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2: As atividades culturais e artísticas em Minas ganham a atenção dos deputados que atuam na Comissão de Cultura da Assembleia. No colegiado são realizadas discussões sobre temas que tratam da valorização e da divulgação das manifestações culturais mineiras, a proteção do patrimônio do Estado e a política de incentivo à regionalização e ao intercâmbio da criação cultural também estão na pauta da comissão. São 5 deputados efetivos e 5 suplentes, sob o comando do presidente, deputado professor Cleiton, do PV, e a vice-deputada Andréia de Jesus, do PT. Você pode acompanhar todas as ações da comissão e saber o dia e o horário das reuniões semanais no portal almg.gov.br.
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0: Agora são 5 horas e 31 minutos.
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1: A Assembleia Legislativa de Minas é o poder do Estado que reúne 77 deputados eleitos pelo povo mineiro. O Palácio da Inconfidência, na capital mineira, é a sede principal da LMG desde o ano de 1972. É onde acontecem as reuniões, votações de plenário e audiências públicas das comissões e muito mais. Alguns gabinetes parlamentares também ficam no Palácio. Outros deputados despacham do Edifício Tiradentes, prédio em frente ao Palácio da Inconfidência. O edifício também abriga setores administrativos do Poder Legislativo Estadual. A estrutura física do parlamento também conta com o prédio da Escola do Legislativo, destinado a cursos, palestras e oficinas de educação política promovidos pela LMG, e com o edifício Carlos Drummond de Andrade, que abriga o Espaço Cidadania e o Procon Assembleia. A LMG é uma casa aberta à população que recebe visitas presenciais ou virtuais. Saiba mais em almg.gov.br. Conhecer o funcionamento da Assembleia de Minas é um passo importante para você exercer a cidadania.
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2: 17 minutos para 6 horas.

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1: Descontinuidade dos projetos, baixa qualidade do material didático e a falta de capacitação para professores. Essas são algumas deficiências apontadas em audiência na Assembleia sobre a situação do ensino no sistema socioeducativo e prisional do Estado. A reunião faz parte da série que o Legislativo promove para monitorar as metas do Plano Estadual de Educação, o documento que direciona a política educacional de Minas Gerais até 2027. O objetivo é avaliar a situação do ensino oferecido pelo Estado, tanto ao menor infrator quanto ao adulto privado de liberdade, visto que a educação é um direito garantido a essas pessoas, seja no Estatuto da Criança e do Adolescente, seja na Lei de Execução Penal Brasileira. Segundo a diretora de Ensino Médio da Secretaria de Educação, Vanessa Nicoletti, o Estado conta com cerca de 130 escolas em unidades prisionais para garantir essa formação.
2: A Diretoria de Ensino Médio acompanha, em diálogo muito próximo com a CEJUSP, a educação de jovens e adultos no sistema prisional. E hoje nós temos um atendimento em 136 unidades ativas, com um pouco mais de 7 mil privados de liberdade, estudando desde os anos iniciais até o ensino médio.
1: Já no sistema socioeducativo, são 18 escolas vinculadas e mais de 100 jovens atendidos, como revela a diretora de Formação Educacional da Secretaria de Justiça e Segurança Pública, Manuela Pereira.
3: Atualmente, essa política se concretiza com 18 escolas vinculadas ao atendimento socioeducativo, com 102 adolescentes matriculados e cerca de 293 profissionais da educação atuando nesse contexto. Então, é esse o arranjo que reforça a educação no socioeducativo e está integrada à rede estadual de ensino.
1: Mas profissionais que atuam no setor apontam falhas nesse sistema, como revela o professor Diarlen Fernandes, da Escola Estadual Jovem Protagonista do Sistema Socioeducativo.
4: A realidade do socioeducativo, né, ela é uma realidade completamente diferente aí de outros lugares. A estrutura hoje, eu falo pelo Feminino São Jerônimo, onde falta profissionais, até mesmo da área da segurança. Teve dias que não teve aula por falta de profissionais. Material de péssima qualidade, né? A gente chega para falar que vai implementar um projeto dentro de uma unidade, só que a gente não sabe como que vai começar esse projeto, porque a secretaria ela manda da noite para o dia, formação de professores contínua. Será que realmente está existindo? Porque desde quando eu entrei para o socioeducativo, eu nunca vi essa formação.
1: Já a representante do Sindiut, Thalita Araújo, destaca que mais de 60% dos professores que atuam nessa modalidade de ensino são contratados, o que gera muita rotatividade.
5: Em qualquer ambiente escolar, a rotatividade não é interessante. Porque quando a gente está numa escola, a gente conhece a comunidade, a gente conhece os pais dos estudantes, a gente conhece os estudantes, a gente vai se acostumando ali no jeito de cada um, né? Se cada estudante é um universo, que dirá uma turma? Então, o que dirá no socioeducativo ou no sistema prisional, que tem uma diversidade ainda maior de vivência e muitas questões geradas pela desigualdade social que a gente tem aqui no país.
1: Ainda segundo números citados pela sindicalista, quase metade da população carcerária do Estado não tem nenhum ensino fundamental completo. A deputada Beatriz Cerqueira, do PT, explica por que propôs debater o tema em paralelo com o monitoramento das metas do Plano Estadual de Educação.
6: Essa audiência é uma escolha, uma decisão política, porque cada uma das metas do plano já foi trabalhada em audiências específicas aqui da Comissão de Educação, Ciência e Tecnologia. Mas qual foi a nossa avaliação? Olha, existem algumas áreas que, se nós tratarmos de forma dentro das metas, nós corríamos o risco de uma invisibilização. Então, a gente fez uma opção de dedicar uma audiência para que o tema não ficasse perdido nas várias questões que nós tratamos aí ao longo das 10 primeiras audiências públicas.
1: O conteúdo completo dessa reunião e da série de audiências de monitoramento do Plano Estadual de Educação está no portal almg.gov.br. Da Assembleia Legislativa em Belo Horizonte, Luiz Felipe Balona.
0: 6 horas e 1 minuto.

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2: 6 horas e 16 minutos.

tinha suspirado, tinha beijado o papel devotamente. Era a primeira vez que lhe escreviam aquelas sentimentalidades, e o seu orgulho dilatava-se ao calor amoroso que saía delas, como um corpo ressequido que se estira num banho tépido. Sentia um acréscimo de estima por si mesma e parecia-lhe que entrava enfim numa existência superiormente interessante, onde cada hora tinha o seu encanto diferente, cada passo conduzido.

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2: Faltando agora 17 minutos para as 7 horas.
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0: projeto Barraginhas pode ser solução para enfrentar a seca no interior de Minas. Hoje é quarta-feira, 27 de maio. Transformar a água da chuva, que muitas vezes causa prejuízos no campo, em reserva hídrica para o período da seca. Esse é o objetivo do projeto Vitrines de Barraginhas, lançado pela Assembleia Legislativa de Minas e entidades parceiras. A proposta é implantar pequenas bacias escavadas no solo para reter a água da chuva e fazer com que ela infiltre na terra, ajudando a recuperar nascentes, reduzir a erosão e melhorar a disponibilidade hídrica em regiões rurais. Além das barraginhas, estão previstas ações de conservação de água e solo, como terraceamento, adequação de estradas rurais e cercamento de nascentes e matas ciliares. Segundo o engenheiro agrônomo da Embrapa, Luciano Cordoval, que idealizou esse modelo de barraginhas, a tecnologia é simples, de baixo custo, mas de grande impacto.
1: Enxurrada zero. O que é uma enchente? A enchente é a soma de todas as enxurradas de todas as fazendas, de todas as propriedades. Se você faz em todas as enxurradas, no nascedouro delas, você faz uma barraginha, você matou o problema.
0: As primeiras vitrines vão ser implantadas em Mirabela, no norte de Minas, Periquito, no Vale do Rio Doce, e Virgem da Lapa, no Vale do Jequitinhonha. Para o prefeito de Virgem da Lapa, Jim Passarinho, é a oportunidade de uma solução permanente para uma região que enfrenta históricos problemas de escassez hídrica.
2: E só quem vive no semiárido, quem tem apenas 2 meses de chuva, 10 meses de seca, sabe o que é a falta d'água.
0: A expectativa é que as áreas escolhidas para abrigar as primeiras barraginhas funcionem como modelos para produtores rurais, prefeituras e gestores replicarem a técnica. O presidente da Assembleia Legislativa, deputado Tadeu Leite, lembrou que a iniciativa é fruto de meses de debates realizados num seminário promovido pelo Parlamento Estadual pelo interior do Estado. O evento resultou num plano de enfrentamento à crise climática que, com as barraginhas, começa a sair do papel. O presidente da LMG afirmou que o objetivo é mudar a realidade do Estado.
3: Para que a gente, quem sabe, num futuro muito próximo, possa se ver livre dos caminhões-pipas, de poços artesianos. A ideia nossa é que outros prefeitos, que outros produtores, que outras entidades possam entender e conhecer o projeto Barraginhas e possa ser replicar nas suas cidades, nos seus municípios, para que a gente consiga ampliar esse projeto como um todo.
0: O investimento previsto é de cerca de R$300 mil por vitrine, com recursos do Programa Estadual de Conversão de Multas Ambientais. O projeto também prevê cursos, visitas e capacitação de produtores rurais e gestores. São parceiros da Assembleia nessa iniciativa o Governo de Minas, a Embrapa, a Emater, a FAENG e a Associação Mineira de Municípios. Da Assembleia Legislativa em Belo Horizonte, Graziele Mendes.
4: Um minuto para 7 horas.

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1: O trabalho da Comissão de Transporte, Comunicação e Obras Públicas abrange três áreas importantes: analisar o projeto de lei ou questão que envolva o planejamento, gerenciamento, construção, manutenção ou concessão de transporte rodoviário, ferroviário, hidroviário e aeroviário, a concessão de transporte intermunicipal e ainda educação para a segurança no trânsito. Outro foco é a regulação de comunicação social e a liberdade de imprensa, além da política de informática e automação. A comissão, formada por 5 deputados efetivos e 5 suplentes, é comandada pelo presidente, deputado Tiago Cota, do PDT, e pelo vice-deputado Rafael Martins, do PSD. Você pode acompanhar todas as ações da comissão e saber o dia e o horário das reuniões semanais no portal almg.gov.br.
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0: Agora são 7:27. 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
1: Quais os maiores desafios das mulheres contemporâneas? Como manter a liderança e ocupar os espaços de poder, enfrentando as barreiras visíveis e aquelas invisíveis? Esse foi o tema discutido no segundo encontro com a Procuradoria da Mulher da Assembleia Legislativa. Além das violências já conhecidas, existem também no dia a dia aquelas veladas, escondidas. A desembargadora e vice-corregedora geral de Justiça do Tribunal de Justiça do Estado, Karen Emerick e Mendonça, conta que já passou por várias situações sem se dar conta de que era uma violência. Em uma reunião com desembargadores, por exemplo, em que ela era a única mulher, ouviu um comentário de um colega.
2: No meio da minha discussão, ele me interrompe e fala assim: "Nossa, Karen, seu brinco é tão bonito. É assim que se usa para nos calar. E o tempo todo nós temos que estar atenta a isso." Eu me calei, eu não soube nem responder e nem percebi a violência no momento. Eu saí dali, fui pro meu gabinete e lá que eu vi que eu tinha sofrido uma violência institucional. Quantas nós ouvimos isso? Você é muito jovem para o cargo. Você tem certeza que consegue?
1: A magistrada lembra que um dos problemas é que quando se observa os espaços de poder, a presença feminina ainda é pequena.
2: No Tribunal de Justiça, por exemplo, nós somos 150 desembargadores e 30 desembargadoras. Nós somos 20%. Nós nunca tivemos uma mulher presidente do Tribunal de Justiça, nunca tivemos uma corregedora, nunca tivemos uma procuradora. Então, assim, são muitos espaços. Presidente do Tribunal Regional Eleitoral.
1: Karen Emerick e Mendonça defende o empoderamento feminino com a autonomia financeira e a sororidade, ou seja, a empatia e a solidariedade entre as mulheres.
2: As mulheres, elas são mais críticas umas com as outras, elas têm mais dificuldade de desenvolver essa sororidade. Nós temos que ser uma mulher que conserta a coroa na cabeça de outra mulher, sem dizer ao mundo que a coroa está torta. Chega e ajuda, ao invés de criticar: "Nossa, olha como ela está gorda, nossa, você viu a roupa que ela está vestindo?" Então nós temos que mudar essa nossa visão.
1: Com 22 anos de atuação no Ministério Público, a promotora de justiça, Luz Romanelli, conta que também já se deparou com as chamadas barreiras invisíveis e ouviu o que não precisava durante o trabalho.
3: Quando você chega para atuar numa comarca, né, e fala assim: mas pro júri não era melhor mandar um homem? Mas um caso tão complicado desse, com o PCC e tal, foi mandar justo uma mulher? Mas será que você vai dar conta?
1: Mas a promotora de justiça diz que já houve avanços. Ela, por exemplo, é a segunda mulher em 70 anos a assumir a presidência da Associação Mineira do Ministério Público.
3: Tem que ocupar os espaços, seja a força, porque ninguém vai convidar a gente para estar nos locais de liderança. Os homens são convidados ali no futebol, no clube do charuto, né? E as mulheres não são vistas como autoridades.
1: Luz Romanelli acredita que é preciso vencer todas essas barreiras.
3: A gente enfrenta barreiras, muitas vezes visíveis, mas na maioria das vezes invisíveis. Mas que a gente as torne visíveis para todos, para que a gente possa efetivamente alcançar essa igualdade.
1: E a desembargadora Karen Emerick e Mendonça reforça que essa luta tem que ser conjunta.
2: A construção de uma sociedade justa, ela não será possível sem a participação ativa dos homens. E o direito, nós não estamos excluindo os homens das nossas vidas, não, muito pelo contrário. Quando essa reflexão é feita em conjunto, quando homens e mulheres se dispõem a caminhar lado a lado, o que se constrói é muito maior do que qualquer conquista individual. Se constrói uma sociedade mais justa, mais equilibrada e mais consciente.
1: A Procuradora-Geral da Mulher, deputada Ione Pinheiro, do União, concorda e diz que a educação tem que começar bem cedo.
4: Criação, educação, não só na escola, mas dentro de casa. Das meninas serem educadas igualmente se educam os meninos. Muitas vezes, né, o menino chega em casa cansado, a mãe pede, né, vai lá, minha filha, esquenta comida, pega o chinelo pro seu irmão. Mas o contrário não acontece. Sua irmã chegou cansada, com fome, ninguém fala, vai lá, meu filho, pega o chinelo ou vai esquentar comida, né, pra sua irmã. Então isso é muito sério mesmo, né, de nós mudarmos.
1: Outras informações sobre os encontros com a Procuradoria da Mulher da Assembleia de Minas no portal almg.gov.br. Da Assembleia Legislativa em Belo Horizonte, Ana Paula Ciribelli.
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1: 7 horas e 33 minutos.

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1: Veto é a posição contrária do governador a um projeto aprovado pela Assembleia. Quando a tramitação do projeto é encerrada, o Legislativo encaminha a proposição de lei ao Executivo. O governador tem 15 dias úteis para transformar o texto em lei. Caso não concorde com seu teor, pode vetar o projeto total ou parcialmente. Normalmente, o governador veta o que avalia como inconstitucional ou contrário ao interesse público. O veto é analisado pelos deputados em turno único em até 30 dias. Se não for analisado nesse prazo, entra na faixa constitucional, tendo prioridade sobre as outras matérias da pauta. Essa situação é chamada de sobrestamento, também conhecida popularmente como trancamento de pauta. Quando um veto tranca a pauta, significa que nada pode ser apreciado enquanto o plenário não se manifestar sobre essa matéria. Para o veto ser rejeitado ou derrubado pelo plenário, são necessários 39 votos contrários, ou seja, a maioria absoluta. Se o veto for mantido, o governador é comunicado do fato. Se o veto for rejeitado, o governador deve transformar a proposição em lei em 48 horas. Se não for cumprido o prazo, a Assembleia transforma a proposição em lei.
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0: 6 minutos para as 8 horas. 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
1: Acolher pais e mães que dedicam suas vidas ao apoio de filhos com deficiência. Esse é o objetivo de um projeto de lei que tramita na Assembleia e busca garantir mais dignidade a quem cuida. A proposta foi debatida na Comissão de Defesa dos Direitos da Pessoa com Deficiência. O direito à redução da jornada para servidores públicos estaduais responsáveis por filho com deficiência, previsto em lei federal, é uma forma de apoiar quem cuida, mas que nem sempre é aplicado em Minas. Valéria Borges, mãe atípica e servidora pública, relata que alguns servidores têm o benefício na jornada, mas deixam de receber auxílios, como vale alimentação.
2: Essa ajuda de custo ela é muito expressiva no nosso salário. Tem pessoas que chegam a ser a metade do salário a ajuda de custo. Então é um prejuízo muito grande, porque eu fico sem ter meios, às vezes de pagar um medicamento, às vezes de pagar uma terapia, às vezes de pagar um curso para eu aprender a fazer esse manejo. Tem muitos cursos online que a gente pode fazer, eu mesma já fiz dois, para a gente se capacitar e poder repassar isso para os nossos filhos.
1: Garantir direitos a pais e mães de pessoas com deficiência é o foco do projeto que cria a política Cuidar de Quem Cuida em Minas. Para Daniele Mufato, presidente da ASPAS, Associação Pro Autistas de São João del Rei, a proposta valoriza principalmente as mulheres.
3: No Brasil, o trabalho de cuidado é predominantemente informal, não remunerado e exercido por mulheres. Cerca de 90% das cuidadoras informais são mulheres, filhas ou esposa, dedicando mais de 1.000 horas anual ao trabalho de cuidado. Cuidar de quem cuida fatalmente significará, 90% dos casos, cuidar de uma mulher.
1: Já o governo de Minas busca ampliar a emissão da carteira da pessoa com autismo no interior do estado. Desde 2021, quase 65 mil documentos foram emitidos. Segundo Carlos Alberto dos Santos Júnior, superintendente da Secretaria de Estado de Desenvolvimento Social, a CEPTEA facilita o acesso a políticas públicas, mas, por enquanto, ainda está concentrada na capital.
4: Belo Horizonte emitiu 11.774 carteiras, Contagem emitiu 3.254, você percebe o quanto que caiu? E em terceiro lugar, Betim emitiu 2.345. Os outros municípios têm índices ínfimos, muito pequenos, e eu preciso que essa política se interiorize.
1: Para o deputado Cristiano Silveira, Minas está atrasada nas políticas de apoio às pessoas com TEA e seus familiares.
5: Propus aqui na Assembleia, na época da discussão do PPAG, da discussão da LOA, que era importante que nós criássemos os centros regionais de atendimento aos autistas, porque o que você vai ter de equipamento público, na maioria das vezes, é o CERC, que é federal. E o Estado vetou a proposta. Nós propusemos o Cuidar de Quem Cuida, que garantíssimos recursos para justamente o que nós estamos debatendo. Olha, então vamos colocar no orçamento, no PPAG e na LOA, porque se a lei for aprovada, você tem que ter essa previsão orçamentária, né? O governo também vetou, não quis discutir, conversar.
1: O projeto que cria a política Cuidar de Quem Cuida é o de número 1529 de 2023. A cobertura completa da reunião está disponível no portal almg.gov.br. Da Assembleia Legislativa em Belo Horizonte, Flávio Júnior.

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1: Moradores, comerciantes e empresários de cidades próximas a três rodovias que serão duplicadas em Minas temem as desapropriações. Eles também reclamam que não têm informações sobre como serão feitas as obras. O assunto foi tema de uma audiência na Assembleia de Minas. A concessão de trechos das rodovias BR-356, MG-329 e MG-262 entre Belo Horizonte e Rio Casca, agora é de responsabilidade do consórcio Rota da Liberdade. O consórcio venceu o leilão do lote Ouro Preto Mariana, que prevê investimentos de cerca de 5 bilhões de reais em operação, manutenção e melhorias de uma malha de 190 quilômetros entre Nova Lima, na região metropolitana de Belo Horizonte, e Rio Casca, na Zona da Mata. O contrato de concessão, que começou em março deste ano, tem duração de 30 anos e prevê, entre as principais intervenções, a duplicação de 78 quilômetros da BR-356 entre Nova Lima e Mariana, com um custo estimado de R$1,7 bilhão. Parte dos recursos virá do novo acordo de repactuação do Rio Doce, firmado para compensar os danos causados pelo rompimento da barragem do Fundão em Mariana. Do total de 170 bilhões do novo acordo, o governo pretende aplicar 2 bilhões em intervenções nas rodovias. Mas o prefeito de Mariana, Juliano Duarte, diz que a preocupação é grande com a incerteza do futuro das casas dos moradores.
2: São pessoas que estão ali há mais de 30 anos e a Vila São Vicente foram casas populares que foram doadas pelo saudoso João Ramos. Então ninguém está ali, é invasor, já residem lá há 3 décadas e a gente tem uma grande dúvida, essa duplicação, Vila São Vicente vai ser atingida? Se for atingida, como que vai ser feito esse processo de desapropriação com essas pessoas que estão lá há 3 décadas?
1: Também preocupa a situação de comerciantes e empresários, como explica o gestor.
2: Outro ponto também de grande preocupação em Mariana é logo depois da nossa rodoviária, depois da UPA Mariana, sentido posto Raul. Ali nós temos grandes empresas de Mariana que geram dezenas de empregos de ambos os lados, da parte de cima da rodovia e da outra parte da rodovia. E até o momento a gente não tem informação nenhuma, porque quanto o Estado teve em Mariana, nós fizemos essas perguntas e essas perguntas não foram respondidas.
1: Todas as obras serão acompanhadas e fiscalizadas pela Agência Reguladora de Transportes de Minas. O diretor da Artemig, Breno Longobuco, explica que as obras serão feitas por etapas, com início em 2029 e previsão de conclusão até 2032. Sobre as desapropriações, Breno Longobuco diz que o próprio contrato prevê o cuidado para que se evitem essas desapropriações.
3: A obra de duplicação da 356 deverá ser executada prioritariamente no lado direito da pista, ou seja, no lado oposto à vila, objetivando minimizar a necessidade de desapropriação ao longo do trecho. Então, caso seja possível, a gente está falando aí, né, de solução de engenharia e a gente não consegue garantir nada nesse momento, mas o próprio contrato já se preocupa de, na medida do possível, evitar o impacto ali na região de Mariana, passagem, enfim, não conheço como senhores, mas já traz essa diretriz de traçado de, na medida do possível, evitar-se um impacto de desapropriação tão efetivo. Não sabemos se haverá ou não, mas que essa é uma diretriz contratual, ela já é existente.
1: Os participantes da reunião também cobraram mais informações sobre as obras. O diretor do consórcio Rota da Liberdade, Marconi Zanon, diz que o objetivo da empresa é esclarecer o que será feito.
4: A gente quer essa parceria, a gente quer ouvir a comunidade, a gente quer ouvir a prefeitura, quer ouvir a Câmara Municipal. Então a gente está aberto. E se isso não ocorreu, eu estou aqui para reafirmar que esse é o nosso objetivo. É o interesse da concessionária, é uma parceria de 30 anos, né?
1: O deputado Adriano Alvarenga, do PP, defende que é preciso priorizar os cidadãos.
5: Esse cidadão, ele tem que continuar trabalhando para pagar os pedágios, ele tem que continuar trabalhando para manter a sua casa, ele tem que continuar trabalhando para continuar gerando emprego e renda por todo o estado de Minas Gerais. E se não tiver estrada para ele, vai acontecer acidente, vai acontecer fatalidade, vai acontecer que pessoas vão desanimar de investir também, porque hoje a infraestrutura é tudo.
1: Outras informações sobre a audiência no portal almg.gov.br. Da Assembleia Legislativa em Belo Horizonte, Ana Paula Ciribelli.
0: 8 horas e 8 minutos.

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1: O trabalho, a previdência e a assistência social são temas abordados em uma das comissões permanentes da Assembleia de Minas. Entre as funções desse órgão estão a discussão de projetos de lei, problemas e políticas públicas que envolvam a promoção do trabalho e a ação social e previdenciária. Os parlamentares também apreciam projetos de lei e assuntos que tratam da proteção à família, à criança, ao adolescente e ao idoso. A Comissão do Trabalho é formada por 5 parlamentares efetivos e 5 suplentes. O presidente é o deputado Betão, do PT, e o vice, o deputado Celinho Sintrocel, do PCdoB. Você pode acompanhar as ações da Comissão do Trabalho, da Previdência e da Assistência Social no portal almg.gov.br.
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0: 8:27. 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
1: Ampliar a articulação política pela instituição dos direitos da natureza. Esse é um dos objetivos de uma audiência promovida pela Comissão de Defesa do Meio Ambiente e Desenvolvimento Sustentável da Assembleia. A reunião também marca a passagem do Dia Internacional da Mãe Terra, celebrado em 22 de abril. O debate trata da proteção jurídica dos recursos naturais por meio de conceitos como ecologia jurídica e direitos da natureza. Esse campo de atuação busca tornar elementos naturais, como rios, florestas e montanhas, sujeitos de direitos e assim garantir a proteção ambiental. A professora e líder do grupo de pesquisa sobre natureza e educação ecológica da Escola Superior Dom Helder Câmara, Marisa Rios, ressalta que toda forma de vida merece existir.
2: Para a gente fazer essa repatriação, a gente precisa ainda dar mais força, trazer mais presente o reconhecimento dos limites do planeta, o reconhecimento de que a nossa relação com os outros sujeitos que têm vida, mas que não são humanos, a importância disso na nossa vida.
1: A defesa desse novo olhar jurídico sobre o meio ambiente é o que também motiva a realização do terceiro Fórum Brasileiro dos Direitos da Natureza. O evento ocorre neste ano nas cidades de Ouro Preto e Mariana, na região central do estado. Para a presidenta do Instituto Mundo, Flávia Alvim, é preciso superar o direito ambiental e defender os direitos da natureza e a proteção das espécies que interagem com o homem.
3: O ser humano pensando na própria espécie daqui a um tempo, mas não pensa na solidariedade interespécies. Então, a solidariedade interespécies já é um princípio do direito ecológico.
1: Segundo a deputada Leninha do PT, uma das parlamentares que propôs à audiência instituir os direitos da natureza é defender a própria condição de vida humana.
4: Nós temos que pensar o direito à natureza como algo fundamental para o tempo que nós estamos vivendo, os tempos de mudanças climáticas. Tudo que a gente vive de horas secas prolongadas, horas inundações, ora uma quantidade grande de chuva em pouco tempo, é sinal de um modelo de desenvolvimento que olha a natureza como um elemento de exploração, de ganância e de acúmulo de riqueza.
1: Na reunião foram citadas propostas em tramitação na Assembleia que buscam tornar rios e outros recursos naturais em sujeitos de direitos. Inclusive uma proposta de emenda constitucional que atribui à natureza direitos plenos, intrínsecos e perpétuos. O conteúdo completo dessa audiência está no almg.gov.br. Da Assembleia Legislativa em Belo Horizonte, Luiz Felipe Balona.
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Faltando 18 minutos para as 9 horas. 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
1: Na Assembleia de Minas, as pessoas com deficiência têm vez e voz. Uma comissão trabalha especialmente para atender às demandas sugeridas pela sociedade. A Comissão de Defesa dos Direitos da Pessoa com Deficiência debate políticas de integração social desse público, em especial as políticas de acessibilidade, e ainda fiscaliza e acompanha os programas governamentais, além de divulgar os direitos desses cidadãos. A comissão é formada por 5 deputados efetivos e 5 parlamentares ocupam a função de suplência. A presidenta é a deputada Maria Clara Marra, do PSDB, e o vice, o deputado professor Wendel Mesquita, do Solidariedade. Você pode acompanhar todas as ações da comissão e saber o dia e o horário das reuniões semanais no portal almg.gov.br.
0: 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Faltando 12 minutos para as 9 horas. 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

0: Faltando agora 8 minutos para as 9 horas. 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
1: Minas Gerais aprovou mais de 80 leis para a proteção das mulheres, mas apenas 7 foram regulamentadas pelo governo do estado. O abismo entre o que está no papel e a segurança efetiva da população feminina foi o foco das críticas na abertura do ciclo de debates Sempre Vivas 2026 na Assembleia Legislativa de Minas, com o tema Educar, Decidir, Efetivar. Em um país que atingiu o maior número de feminicídios da história, com quase 1.500 vítimas em 2025, e Minas no segundo lugar entre os estados que mais matam mulheres, a discussão promovida pelo evento reforça que a lei não basta, é preciso orçamento, vontade política e efetividade. A presidenta da Comissão de Defesa dos Direitos da Mulher, deputada Ana Paula Siqueira da Rede, cobra políticas públicas já aprovadas.
2: São 86 leis aprovadas neste parlamento. O governo do estado publicou apenas 7 decretos de regulamentação de todo esse trabalho construído de forma séria e comprometida. Minas Gerais é o único estado do Sudeste que não tem a Secretaria Estadual das Mulheres. O estado de Minas Gerais desativou o Conselho de Políticas para as Mulheres durante 4 anos. O estado de Minas Gerais não aderiu formalmente ao Pacto Nacional de Prevenção aos Feminicídios. O problema não é a falta de lei, é a falta de implementação, a falta de orçamento e a falta de capilaridade das políticas públicas, especialmente no interior do estado.
1: A deputada Lohana do PV alerta para o prejuízo de Minas por não aderir ao Pacto Nacional de Combate ao Feminicídio.
3: A gente está perdendo de 80 a 100 milhões por ano para capacitação, para equipamento para a Polícia Militar e para a Polícia Civil, para fortalecimento das casas de apoio e para bancar convênio. Porque não é cidadezinha de 3 mil habitantes que o prefeito vai dar conta de criar casa de acolhimento, não, gente. Não precisa achar que vai dar conta, porque não dá, a conta não fecha. E a gente está abrindo mão desse dinheiro.
1: Lohana destacou ainda que políticas básicas como a oferta de creches são fundamentais para que a mulher trabalhe e tenha autonomia financeira para romper o ciclo da violência. A assessora especial do Ministério das Mulheres, Lígia Pupato, anunciou um protocolo para criar estruturas de acolhimento e proteção contra essa violência no ensino superior, diante de relatos de impunidade em casos de assédio sexual nas universidades.
4: Muitas vezes, as assessoras jurídicas, os assessores jurídicos de dentro das instituições, não tem o letramento da violência de gênero. Então, o que acontece? A pessoa é denunciada, abre-se o processo, porque o agressor sempre vai ter um bom advogado. O processo começa e depois o que acontece? Por um erro de encaminhamento, o processo é anulado e volta todo para trás. Então, existe uma sensação de impunidade muito grande.
1: E a promotora de justiça, Denise Guerzoni, informou que o Ministério Público de Minas vai lançar duas campanhas para identificar mulheres vítimas de violência por meio dos sistemas de saúde e educação. Segundo ela, a maioria das vítimas de feminicídio e tentativas de assassinato em Minas não tinham medidas protetivas.
5: 83% dessas mulheres não tinham medidas protetivas, não tinham inquérito, não tinham redes, nenhum processo. E esses números estão, e essas pessoas estão no sistema de saúde e no sistema de educação. E é lá que nós vamos buscá-los. E é para que a gente alcance essa mulher na antessala do feminicídio e reverta esses indicadores para que as mulheres sejam protegidas nos outros sistemas.
1: E a deputada Bela Gonçalves, do PSOL, defendeu a criação de uma CPI do feminicídio na Assembleia de Minas para investigar as falhas do estado nesse enfrentamento. As gravações das discussões do Sempre Vivas 2026 podem ser acessadas no portal almg.gov.br. Da Assembleia Legislativa em Belo Horizonte, Graziele Mendes.
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1: Comunidades rurais do entorno da barragem de Setúbal, no Vale do Jequitinhonha, denunciam violações de direitos básicos, como acesso à água para consumo e irrigação de lavouras. A construção do reservatório também teria prejudicado o modo de vida dessas famílias, sem trazer o desenvolvimento esperado para a região. O caso mobiliza a Comissão de Meio Ambiente e Desenvolvimento Sustentável da Assembleia. A barragem do rio Setúbal fica entre as cidades de Genipapo, Papo de Minas e Chapada do Norte. Inaugurada há 16 anos, a obra tinha a missão de tornar perene o curso d'água e melhorar a situação hídrica da região. Para isso, famílias que viviam perto do reservatório precisaram ser deslocadas. É o que explica o integrante do movimento dos atingidos por barragens, Rogério de Oliveira.
2: A barragem ela possui 58 metros de altura, 790 a 980 hectares com capacidade de acumulação máxima de água, 130 milhões de metros cúbicos. Com isso, aproximadamente 262 famílias foram atingidas.
1: E passados todos esses anos, essas famílias ainda sofrem com os efeitos dessa remoção. Segundo a moradora da Agrovila 2, em Chapada do Norte, Edriana Soares, a comunidade só agora recebeu água tratada, mas o recurso não é suficiente para as demais atividades no campo.
3: O que a gente espera é que os nossos direitos, pelo menos os básicos, sejam cumpridos. Que o meu povo, da minha comunidade, tenha água para plantar, porque nós que moramos no campo, é o que nós sabemos fazer. E é o que nós gostamos de fazer. Então hoje, quando você chega numa casa e o pai fala, eu não tenho condições de comprar, não tenho como plantar, é muito triste.
1: Representantes das prefeituras dos dois municípios destacaram os desafios para atender as demandas das comunidades rurais e a necessidade de fazer parcerias com o Estado e o governo federal para solucionar os problemas, sem esquecer a importância da barragem para a região. É o que ressalta o chefe de gabinete da Prefeitura de Chapada do Norte, Paulo Elvídio Borges.
4: São várias deficiências que ainda têm que ser resolvidas, mas também lembrar que é importante a gente que vive no semiárido tem uma reserva de água do volume que é a Barra de Setúbal. Então, essa reserva é importante. Agora, nós temos aqui achar a solução, o governo do estado, buscar parceria também do governo federal e o município, dentro das suas limitações, fazer a parte que é possível, principalmente estar sempre dialogando com as comunidades.
1: Na reunião, os atingidos se revezaram na cobrança por mais apoio governamental a essas comunidades para garantir, além do acesso à água, melhor infraestrutura viária e de serviços públicos na região. Já a Copanor, que assumiu a gestão da barragem há cerca de um ano, informou que monitora a estrutura e deve concluir os estudos sobre a situação do reservatório até 2027. Mas a deputada Beatriz Cerqueira, do PT, cobrou informações mais detalhadas da empresa sobre a solução dos problemas.
5: O que a comunidade vai esperar nesse período? O que vai acontecer? Eu queria umas informações um pouco mais concretas do que foi apresentado até agora. O que vai acontecer nos próximos meses? Até tal data acontece isso, até tal data acontece aquilo. Quanto está prevista a audiência pública para a escuta da comunidade? Quais são os passos daqui até dezembro de 2027?
1: O conteúdo completo dessa audiência está no almg.gov.br. Da Assembleia Legislativa em Belo Horizonte, Luiz Felipe Balona.
6: Agora 9:03. 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

0: se imaginar.
1: Hoje é dia da baianíssima Ivete Sangalo. A rainha do Carnaval de Salvador nasceu em Juazeiro, na Bahia, em 27 de maio de 1972. Além de cantora, Ivete também é compositora, atriz, apresentadora, empresária, multiinstrumentista e uma das maiores representantes do axé music. Veveta, como é chamada pelos milhares de fãs, começou a cantar na infância, no colégio e em casa. Começou a carreira em bares aos 17 anos, abrindo shows para músicos famosos como Geraldo Azevedo. Na década de 1990, ela entrou para a banda Eva e ficou conhecida por dezenas de sucessos. Em 1999, começou a carreira solo e de lá para cá se consagrou. Embora seja conhecida como cantora de carnaval, aos poucos a morena também arrasa com sua voz potente e diferenciada em outros estilos como a MPB. Por isso, os parabéns da Rádio Assembleia hoje vão para ela, a rainha do axé. Viva a mainha Ivete Sangalo!

0: 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A função mais conhecida é a de legislação. São atribuições da Casa criar, elaborar, discutir e aprovar leis e normas jurídicas de interesse para a população. Estas leis tratam de assuntos como impostos e taxas, orçamento do Estado e gastos do governo e a criação e organização de subsecretarias e órgãos públicos de Minas. É sempre importante não confundir. 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
2: 9 horas e 17 minutos.

0: Agora 9:25.
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2: Artistas de todo o estado podem mostrar o seu trabalho nos projetos culturais da Assembleia Legislativa de Minas. Estão abertas as inscrições para os editais do programa Assembleia Cultural, que seleciona atrações para a agenda do Parlamento em 2026.
3: Assembleia Cultural.
2: É uma oportunidade de ocupar gratuitamente espaços como o Teatro da Assembleia, a Galeria de Arte e o Espaço Democrático José Aparecido de Oliveira. Ao todo, os editais contemplam 5 projetos, com critérios específicos: o ZAS para diversas linguagens artísticas, o Mineiranças voltado para o artesanato e a economia popular, o segundo musical, focado na música erudita, e as ocupações da galeria e do teatro. Além da isenção de aluguel, os artistas contam com infraestrutura de som e iluminação e podem realizar venda de ingressos, no caso das apresentações, no teatro. A gerente de relações institucionais da LMG, Lídia Aninger, ressalta a importância de ampliar o alcance dessas oportunidades.
4: A nossa tentativa é que os projetos não fiquem só em Belo Horizonte, no entorno de Belo Horizonte, mas é atrair cada vez mais o interior aqui para dentro, porque a gente sabe que Minas Gerais é um estado muito grande, então a nossa cultura também é muito grande, é muito variada, então a nossa intenção é trazer essa variedade cultural para dentro da Assembleia.
2: O apoio à cultura é um compromisso contínuo da Assembleia Legislativa de Minas. Para se ter uma ideia, foram aprovadas 196 leis estaduais voltadas para a cultura nos últimos 6 anos. Entre elas estão muitos reconhecimentos de manifestações tradicionais do interior como de relevante interesse cultural, criação de selos setoriais e de polos produtivos, como o recente Polo Audiovisual de Cataguases e região. O setor também é tema frequente de audiências públicas e debates que ajudam a encaminhar soluções para problemas dos artistas, produtores e empresários da área e embasar propostas legislativas, além de fiscalizar políticas públicas culturais. Foram 120 discussões desse tipo desde 2019, entre elas os recentes debates sobre o carnaval, a precarização do trabalho dos músicos e a destinação de recursos do Fundo Estadual de Cultura. Esses e outros dados sobre leis e debates estão no painel Assembleia em Números e podem ser consultados por qualquer interessado no portal almg.gov.br. Também no portal podem ser feitas as inscrições gratuitas para os editais do Assembleia Cultural. Da Assembleia Legislativa em Belo Horizonte, Graziele Mendes.

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Agora, 9 horas e 32 minutos.

0: 9:47.
1: 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O curso é autoinstrucional e faz parte do Programa de Capacitação em Legislativo Municipal 2026. 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

0: 9:55. 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
1: Quais os maiores desafios das mulheres contemporâneas? Como manter a liderança e ocupar os espaços de poder, enfrentando as barreiras visíveis e aquelas invisíveis? Esse foi o tema discutido no segundo encontro com a Procuradoria da Mulher da Assembleia Legislativa. Além das violências já conhecidas, existem também no dia a dia aquelas veladas, escondidas. A desembargadora e vice-corregedora geral de justiça do Tribunal de Justiça do Estado, Karen Emerick e Mendonça, conta que já passou por várias situações sem se dar conta de que era uma violência. Em uma reunião com desembargadores, por exemplo, em que ela era a única mulher, ouvi um comentário de um colega.
2: No meio da minha discussão, ele me interrompe e fala assim: nossa, Karen, seu brinco é tão bonito. É assim que se usa para nos calar. E o tempo todo nós temos que estar atenta a isso. Eu me calei, eu não soube nem responder. E nem percebi a violência no momento. Eu saí dali, fui pro meu gabinete. E lá que eu vi que eu tinha sofrido uma violência institucional. Quantas nós ouvimos isso? Você é muito jovem pro cargo. Você tem certeza que consegue?
1: A magistrada lembra que um dos problemas é que quando se observa os espaços de poder, a presença feminina ainda é pequena.
2: No Tribunal de Justiça, por exemplo, nós somos 150 desembargadores e 30 desembargadoras. Nós somos 20%. Nós nunca tivemos uma mulher presidente do Tribunal de Justiça, nunca tivemos uma corregedora, nunca tivemos uma procuradora. Então, assim, são muitos espaços, presidente do Tribunal Regional Eleitoral.
1: Karen Emerick e Mendonça defende o empoderamento feminino, com a autonomia financeira e a sororidade, ou seja, a empatia e a solidariedade entre as mulheres.
2: As mulheres, elas são mais críticas umas com as outras. Elas têm mais dificuldade de desenvolver essa sororidade. Nós temos que ser uma mulher que conserta a coroa na cabeça de outra mulher, sem dizer ao mundo que a coroa está torta. Chega e ajuda, ao invés de criticar. Nossa, olha como ela está gorda. Nossa, você viu a roupa que ela está vestindo? Então nós temos que mudar essa nossa visão.
1: Com 22 anos de atuação no Ministério Público, a promotora de justiça, Luz Romanelli, conta que também já se deparou com as chamadas barreiras invisíveis e ouviu o que não precisava durante o trabalho.
3: Quando você chega para atuar numa comarca, né, e fala assim: mas para o júri não era melhor mandar um homem? Mas um caso tão complicado desse, com o PCC e tal, foi mandar justo uma mulher? Mas será que você vai dar conta?
1: Mas a promotora de justiça diz que já houve avanços. Ela, por exemplo, é a segunda mulher em 70 anos a assumir a presidência da Associação Mineira do Ministério Público.
3: Tem que ocupar os espaços. Seja a força, porque ninguém vai convidar a gente para estar nos locais de liderança. Os homens são convidados ali no futebol, no clube do charuto, né? E as mulheres não são vistas como autoridades.
1: Luz Romanelli acredita que é preciso vencer todas essas barreiras.
3: A gente enfrenta barreiras, muitas vezes visíveis, mas na maioria das vezes invisíveis. Mas que a gente as torne visíveis para todos, para que a gente possa efetivamente alcançar essa igualdade.
1: E a desembargadora Karen Emerick e Mendonça reforça que essa luta tem que ser conjunta.
2: A construção de uma sociedade justa, ela não será possível sem a participação ativa dos homens. E o direito, nós não estamos excluindo os homens das nossas vidas, não, muito pelo contrário. Quando essa reflexão é feita em conjunto, quando homens e mulheres se dispõem a caminhar lado a lado, o que se constrói é muito maior do que qualquer conquista individual. Se constrói uma sociedade mais justa, mais equilibrada e mais consciente.
1: A Procuradora-Geral da Mulher, deputada Ione Pinheiro, do União, concorda e diz que a educação tem que começar bem cedo.
4: Criação, educação, não só na escola, mas dentro de casa. Das meninas serem educadas igualmente se educam os meninos. Muitas vezes, né, o menino chega em casa cansado, a mãe pede, né, vai lá, minha filha, esquenta comida, pega o chinelo pro seu irmão. Mas o contrário não acontece. Sua irmã chegou cansada, com fome, ninguém fala, vai lá, meu filho, pega um chinelo ou vai esquentar comida, né, para sua irmã. Então isso é muito sério mesmo, né, de nós mudarmos.
1: Outras informações sobre os encontros com a Procuradoria da Mulher da Assembleia de Minas no portal almg.gov.br. Da Assembleia Legislativa em Belo Horizonte, Ana Paula Ciribelli.

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1: Olá, eu sou o Luiz Felipe Balona e esse é o programa Direito do Consumidor. Com tantos meios de pagamento existentes, mais uma funcionalidade está valendo, o Pix por aproximação. Nós conversamos com o coordenador do PROCON Assembleia, Marcelo Barbosa, sobre essa ferramenta e também possíveis riscos para o consumidor. Marcelo, o que é o Pix por aproximação?
2: O Pix por aproximação é um novo método de pagamento que o Banco Central disponibiliza para os brasileiros. A ferramenta permite que os pagamentos sejam feitos nas maquininhas de cartão sem a necessidade de digitação de chaves, o que agiliza o processo. A exemplo do que ocorre com o pagamento com o cartão de crédito ou o cartão de débito.
1: E para quem o Pix por aproximação está disponível?
2: Esse é um ponto importante de explicar. O objetivo do Banco Central é que a ferramenta esteja disponível para todos os cidadãos. Isso porque é um meio que facilita a conclusão das operações de pagamento. Porém, até o momento, a ferramenta está disponível apenas para a carteira da Google e dispositivos que operam com o sistema Android. E para funcionar, o consumidor terá ainda que ter instalado no celular um recurso chamado NFC. Essa tecnologia é que permite ao consumidor encostar o celular na maquininha e fazer o Pix.
1: Quais operações estão liberadas no Pix por aproximação?
2: De acordo com o Banco Central, serão permitidas operações de pagamento com valor máximo de R$ 500 por dia. Mas o consumidor vai poder ajustar isso à sua maneira, podendo reduzir o limite por operação ou criar um valor máximo por dia para cada modalidade do Pix.
1: Agora, Marcelo, tantos meios digitais de pagamento demandam um consumidor cada vez mais atento para não cair em fraudes, não é mesmo?
2: Exatamente. Os pagamentos digitais são uma tendência irreversível. E nesse meio, as operações por aproximação têm crescido cada vez mais. Já existem pesquisas que mostram que mais de 60% dos pagamentos presenciais com cartão já usam a tecnologia por aproximação. Então, isso exige muita atenção do consumidor, já que uma distração pode custar caro ao consumidor. São muitos meios de pagamento e os golpistas podem aproveitar essa facilidade para gerar cobranças indevidas em locais movimentados, por exemplo. Outro risco é o caso de roubo ou perda do aparelho. Pagamentos indevidos podem ser realizados até que a vítima consiga bloquear o seu celular. Por isso, é importante o consumidor configurar seu aparelho, bloquear o celular com recursos de segurança, como a autenticação por senha ou biometria. Outra dica é definir limites de pagamento pelo aplicativo do banco. Tudo isso pode minimizar os prejuízos em caso de golpes. Agora, uma outra dica importante é que o consumidor, embora não tenha de digitar a chave Pix, confira quem é o destinatário daquele Pix, porque isso é importante e gera muito golpe. Então, por exemplo, se o consumidor vai fazer o pagamento na compra de um produto numa determinada loja, o destinatário do Pix tem que ser aquela loja e não o nome de uma pessoa física, por exemplo.
1: Conversamos com o coordenador do PROCON Assembleia sobre o pagamento com o Pix por aproximação. Mais informações sobre o direito do consumidor estão no almg.gov.br/rádio. Da Assembleia Legislativa em Belo Horizonte, Luiz Felipe Balona.
0: 10 horas e 7 minutos.

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1: As políticas relacionadas ao uso da água, de recursos energéticos, minerários e do solo estão na pauta da Comissão de Minas e Energia da Assembleia. Também estão no foco do trabalho parlamentar a extração e comercialização de águas minerais, as políticas públicas destinadas a incentivar e regular a cadeia produtiva de recursos minerais no Estado, desde a sua busca, a sua transformação industrial e o incentivo à política de pesquisa nessa área. A comissão, que tem 5 integrantes efetivos e 5 suplentes, é comandada pelo presidente, deputado Gil Pereira, do PSD, e o vice é o deputado Bim, da Ambulância, do Avante. Você pode acompanhar as ações da Comissão de Minas e Energia, saber o dia, horário e as pautas de todas as demais comissões permanentes no portal almg.gov.br.
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2: 10 horas e 21 minutos.

0: 10h26.
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3: Acolher pais e mães que dedicam suas vidas ao apoio de filhos com deficiência. Esse é o objetivo de um projeto de lei que tramita na Assembleia e busca garantir mais dignidade a quem cuida. A proposta foi debatida na Comissão de Defesa dos Direitos da Pessoa com Deficiência. O direito à redução da jornada para servidores públicos estaduais responsáveis por filho com deficiência, previsto em lei federal, é uma forma de apoiar quem cuida, mas que nem sempre é aplicado em Minas. Valéria Borges, mãe atípica e servidora pública, relata que alguns servidores têm o benefício na jornada, mas deixam de receber auxílios, como vale alimentação.
4: Essa ajuda de custo ela é muito expressiva no nosso salário. Tem pessoas que chegam a ser a metade do salário a ajuda de custo. Então é um prejuízo muito grande, porque eu fico sem ter meios, às vezes de pagar um medicamento, às vezes de pagar uma terapia, às vezes de pagar um curso para eu aprender a fazer esse manejo. Tem muitos cursos online que a gente pode fazer, eu mesma já fiz dois, para a gente se capacitar e poder repassar isso para os nossos filhos.
3: Garantir direitos a pais e mães de pessoas com deficiência é o foco do projeto que cria a política Cuidar de Quem Cuida em Minas. Para Daniele Mufato, presidente da ASPAS, Associação Pro Autistas de São João del Rei, a proposta valoriza principalmente as mulheres.
5: No Brasil, o trabalho de cuidado é predominantemente informal, não remunerado e exercido por mulheres. Cerca de 90% das cuidadoras informais são mulheres, filhas ou esposa, dedicando mais de 1.000 horas anual ao trabalho de cuidado. Cuidar de quem cuida fatalmente significará, 90% dos casos, cuidar de uma mulher.
3: Já o governo de Minas busca ampliar a emissão da carteira da pessoa com autismo no interior do estado. Desde 2021, quase 65 mil documentos foram emitidos. Segundo Carlos Alberto dos Santos Júnior, superintendente da Secretaria de Estado de Desenvolvimento Social, a CEPTEA facilita o acesso a políticas públicas, mas, por enquanto, ainda está concentrada na capital.
6: Belo Horizonte emitiu 11.774 carteiras, Contagem emitiu 3.254, você percebe o quanto que caiu? E em terceiro lugar, Betim emitiu 2.345. Os outros municípios têm índices ínfimos, muito pequenos, e eu preciso que essa política se interiorize.
3: Para o deputado Cristiano Silveira, Minas está atrasada nas políticas de apoio às pessoas com TEA e seus familiares.
7: Propus aqui na Assembleia, na época da discussão do PPAG, da discussão da LOA, que era importante que nós criássemos os centros regionais de atendimento aos autistas. Porque o que você vai ter de equipamento público, na maioria das vezes, é o CERC, que é federal. E o Estado vetou a proposta. Nós propusemos o Cuidar de Quem Cuida, que garantíssemos recursos para justamente o que nós estamos debatendo. Olha, então vamos colocar no orçamento, no PPAG e na LOA, porque se a lei for aprovada, você tem que ter essa previsão orçamentária, né? O governo também vetou. Não quis discutir, conversar.
3: O projeto que cria a política Cuidar de Quem Cuida é o de número 1529 de 2023. A cobertura completa da reunião está disponível no portal almg.gov.br. Da Assembleia Legislativa em Belo Horizonte, Flávio Júnior.

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1: 10 horas e 34 minutos.

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1: A Comissão de Desenvolvimento Econômico discute temas abrangentes como a política econômica e programas de desenvolvimento do Estado, políticas industrial, comercial, de serviços e de turismo, cooperativismo, incentivo às empresas de pequeno porte e o empreendedor individual, inovação e a tecnologia aplicadas ao desenvolvimento econômico e relações econômicas internacionais do Estado. A Comissão de Desenvolvimento Econômico é formada por 5 deputados efetivos e 5 suplentes. O colegiado é comandado pelo presidente, deputado Leonídio Bolsas, do PSDB, e pelo vice, o deputado Oscar Teixeira, do PP.
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0: 10 horas e 51 minutos.

0: 10:55.
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3: Ampliar a articulação política pela instituição dos direitos da natureza. Esse é um dos objetivos de uma audiência promovida pela Comissão de Defesa do Meio Ambiente e Desenvolvimento Sustentável da Assembleia. A reunião também marca a passagem do Dia Internacional da Mãe Terra, celebrado em 22 de abril. O debate trata da proteção jurídica dos recursos naturais por meio de conceitos como ecologia jurídica e direitos da natureza. Esse campo de atuação busca tornar elementos naturais, como rios, florestas e montanhas, sujeitos de direitos e assim garantir a proteção ambiental. A professora e líder do grupo de pesquisa sobre natureza e educação ecológica da Escola Superior Dom Helder Câmara, Marisa Rios, ressalta que toda forma de vida merece existir.
4: Para a gente fazer essa repatriação, a gente precisa ainda dar mais força, trazer mais presente o reconhecimento dos limites do planeta, o reconhecimento de que a nossa relação com os outros sujeitos que têm vida, mas que não são humanos, a importância disso na nossa vida.
3: A defesa desse novo olhar jurídico sobre o meio ambiente é o que também motiva a realização do terceiro Fórum Brasileiro dos Direitos da Natureza. O evento ocorre neste ano nas cidades de Ouro Preto e Mariana, na região central do estado. Para a presidenta do Instituto Mundo, Flávia Alvim, é preciso superar o direito ambiental e defender os direitos da natureza e a proteção das espécies que interagem com o homem.
5: O ser humano pensando na própria espécie daqui a um tempo, mas não pensa na solidariedade interespécies. Então, a solidariedade interespécies já é um princípio do direito ecológico.
3: Segundo a deputada Leninha do PT, uma das parlamentares que propôs à audiência instituir os direitos da natureza é defender a própria condição de vida humana.
6: Nós temos que pensar o direito à natureza como algo fundamental para o tempo que nós estamos vivendo, os tempos de mudanças climáticas. Tudo que a gente vive de horas secas prolongadas, horas inundações, ora uma quantidade grande de chuva em pouco tempo, é sinal de um modelo de desenvolvimento que olha a natureza como um elemento de exploração, de ganância e de acúmulo de riqueza.
3: Na reunião foram citadas propostas em tramitação na Assembleia que buscam tornar rios e outros recursos naturais em sujeitos de direitos. Inclusive uma proposta de emenda constitucional que atribui à natureza direitos plenos, intrínsecos e perpétuos. O conteúdo completo dessa audiência está no almg.gov.br. Da Assembleia Legislativa em Belo Horizonte, Luiz Felipe Balona.

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1: Minas Gerais passa a adotar um conjunto de ações emergenciais para gerar trabalho e renda, com foco na população mais vulnerável. A medida está prevista em lei, aprovada pela Assembleia Legislativa e que já está em vigor no estado.
0: Em Minas Gerais, é lei.
1: A Lei 25.835 de 2026 define diretrizes para reduzir os impactos do desemprego. A norma tem origem em projeto de autoria do deputado Celinho Sintrocel, do PCdoB. Segundo dados do IBGE, Minas Gerais registrou taxa de desemprego de 3,8% no quarto trimestre de 2025, a menor da série histórica. Mesmo com resultado positivo, o estado ainda tem milhares de pessoas em busca de emprego. E para enfrentar esse cenário, a lei prevê a criação de frentes de trabalho temporárias. A proposta é garantir renda imediata a pessoas desempregadas, principalmente as que estão em situação de vulnerabilidade social. Outra frente é o fortalecimento da qualificação profissional. A intenção é preparar esses trabalhadores para o mercado e aumentar suas chances de contratação. A norma também prevê a intermediação de trabalhadores autônomos. O estado deve facilitar o acesso a oportunidades de serviço e ampliar a geração de renda. Além disso, a lei incentiva programas de inserção no mercado de trabalho e a articulação entre o estado e municípios. O objetivo é ampliar o alcance das ações em todo o território mineiro. Também está prevista a reserva de vagas para pessoas com deficiência e para egressos do sistema prisional. A medida busca promover inclusão e ampliar o acesso ao emprego. O texto da Lei 25.835 de 2026 pode ser consultado no portal da Assembleia. O endereço é almg.gov.br. Da Assembleia Legislativa em Belo Horizonte, Flávio Júnior.
0: 11 horas e 5 minutos.

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2: Entre as comissões permanentes da Assembleia de Minas, a Comissão de Saúde aborda todas as questões que envolvem essa área. 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
2: 11 horas e 18 minutos.

0: 11 horas e 24 minutos.
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2: Minas Gerais aprovou mais de 80 leis para a proteção das mulheres, mas apenas 7 foram regulamentadas pelo governo do estado. O abismo entre o que está no papel e a segurança efetiva da população feminina foi o foco das críticas na abertura do ciclo de debates Sempre Vivas 2026 na Assembleia Legislativa de Minas, com o tema Educar, Decidir, Efetivar. Em um país que atingiu o maior número de feminicídios da história, com quase 1.500 vítimas em 2025, e Minas no segundo lugar entre os estados que mais matam mulheres, a discussão promovida pelo evento reforça que a lei não basta, é preciso orçamento, vontade política e efetividade. A presidenta da Comissão de Defesa dos Direitos da Mulher, deputada Ana Paula Siqueira da Rede, cobra políticas públicas já aprovadas.
3: São 86 leis aprovadas neste parlamento. O governo do estado publicou apenas 7 decretos de regulamentação de todo esse trabalho construído de forma séria e comprometida. Minas Gerais é o único estado do Sudeste que não tem a Secretaria Estadual das Mulheres. O estado de Minas Gerais desativou o Conselho de Políticas para as Mulheres durante 4 anos. O estado de Minas Gerais não aderiu formalmente ao Pacto Nacional de Prevenção aos Feminicídios. O problema não é a falta de lei, é a falta de implementação, a falta de orçamento e a falta de capilaridade das políticas públicas, especialmente no interior do estado.
2: A deputada Lohana do PV alerta para o prejuízo de Minas por não aderir ao Pacto Nacional de Combate ao Feminicídio.
4: A gente está perdendo de 80 a 100 milhões por ano para capacitação, para equipamento para a Polícia Militar e para a Polícia Civil, para fortalecimento das casas de apoio e para bancar convênio. Porque não é cidadezinha de 3 mil habitantes que o prefeito vai dar conta de criar casa de acolhimento, não, gente. Não precisa achar que vai dar conta, porque não dá, a conta não fecha. E a gente está abrindo mão desse dinheiro.
2: Lohana destacou ainda que políticas básicas como a oferta de creches são fundamentais para que a mulher trabalhe e tenha autonomia financeira para romper o ciclo da violência. A assessora especial do Ministério das Mulheres, Lígia Pupato, anunciou um protocolo para criar estruturas de acolhimento e proteção contra essa violência no ensino superior, diante de relatos de impunidade em casos de assédio sexual nas universidades.
5: Muitas vezes, as assessoras jurídicas, os assessores jurídicos de dentro das instituições, não tem o letramento da violência de gênero. Então, o que que acontece? A pessoa é denunciada, abre-se o processo, porque o agressor sempre vai ter um bom advogado. O processo começa e depois o que que acontece? Por um erro de encaminhamento, o processo é anulado e volta todo para trás. Então, existe uma sensação de impunidade muito grande.
2: E a promotora de justiça Denise Guerzoni informou que o Ministério Público de Minas vai lançar 2 campanhas para identificar mulheres vítimas de violência por meio dos sistemas de saúde e educação. Segundo ela, a maioria das vítimas de feminicídio e tentativas de assassinato em Minas não tinham medidas protetivas.
6: 83% dessas mulheres não tinham medidas protetivas, não tinham inquérito, não tinham REDS, nenhum processo. E esses números estão, e essas pessoas estão no sistema de saúde e no sistema de educação. E é lá que nós vamos buscá-los. E é para que a gente alcance essa mulher na antessala do feminicídio e reverta esses indicadores para que as mulheres sejam protegidas nos outros sistemas.
2: E a deputada Bela Gonçalves do PSOL defendeu a criação de uma CPI do feminicídio na Assembleia de Minas para investigar as falhas do estado nesse enfrentamento. As gravações das discussões do Sempre Vivas 2026 podem ser acessadas no portal almg.gov.br. Da Assembleia Legislativa em Belo Horizonte, Graziele Mendes.

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1: 11:33.

0: 11:44.
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5: 11 horas e 49 minutos.

0: 11:56.
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2: Artistas de todo o estado podem mostrar o seu trabalho nos projetos culturais da Assembleia Legislativa de Minas. Estão abertas as inscrições para os editais do programa Assembleia Cultural, que seleciona atrações para a agenda do Parlamento em 2026.
3: Assembleia Cultural.
2: É uma oportunidade de ocupar gratuitamente espaços como o Teatro da Assembleia, a Galeria de Arte e o Espaço Democrático José Aparecido de Oliveira. Ao todo, os editais contemplam 5 projetos, com critérios específicos: o ZAS, para diversas linguagens artísticas, o Mineiranças, voltado para o artesanato e a economia popular, o Segunda Musical, focado na música erudita, e as ocupações da galeria e do teatro. Além da isenção de aluguel, os artistas contam com infraestrutura de som e iluminação e podem realizar venda de ingressos, no caso das apresentações, no teatro. A gerente de relações institucionais da LMG, Lídia Aninger, ressalta a importância de ampliar o alcance dessas oportunidades.
4: A nossa tentativa é que os projetos não fiquem só em Belo Horizonte, no entorno de Belo Horizonte, mas é atrair cada vez mais o interior aqui para dentro, porque a gente sabe que Minas Gerais é um estado muito grande, então a nossa cultura também é muito grande, é muito variada, então a nossa intenção é trazer essa variedade cultural para dentro da Assembleia.
2: O apoio à cultura é um compromisso contínuo da Assembleia Legislativa de Minas. Para se ter uma ideia, foram aprovadas 196 leis estaduais voltadas para a cultura nos últimos 6 anos. Entre elas estão muitos reconhecimentos de manifestações tradicionais do interior como de relevante interesse cultural, criação de selos setoriais e de polos produtivos, como o recente Polo Audiovisual de Cataguases e região. O setor também é tema frequente de audiências públicas e debates que ajudam a encaminhar soluções para problemas dos artistas, produtores e empresários da área e embasar propostas legislativas, além de fiscalizar políticas públicas culturais. Foram 120 discussões desse tipo desde 2019, entre elas os recentes debates sobre o carnaval, a precarização do trabalho dos músicos e a destinação de recursos do Fundo Estadual de Cultura. Esses e outros dados sobre leis e debates estão no painel Assembleia em Números e podem ser consultados por qualquer interessado no portal almg.gov.br. Também no portal podem ser feitas as inscrições gratuitas para os editais do Assembleia Cultural. Da Assembleia Legislativa em Belo Horizonte, Graziele Mendes.

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1: 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Meio-dia e 3.

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1: A Comissão de Fiscalização Financeira e Orçamentária é responsável pela análise das proposições que tratam das questões orçamentárias do Estado. Entre os assuntos debatidos pela comissão estão o impacto financeiro nas contas públicas das propostas de lei que tramitam na Casa, o acompanhamento da execução de políticas públicas e a fiscalização de investimentos do sistema financeiro e de matéria tributária. Um exemplo de matéria que a comissão analisa todos os anos é o orçamento do Estado, que contém os valores que o Estado vai arrecadar e onde o dinheiro vai ser investido. O colegiado é formado por 7 titulares e 7 suplentes e está sob o comando do presidente, deputado Zé Guilherme, do PP, e do vice, Enes Cândido, do Republicanos. Você pode acompanhar todas as ações da comissão e saber o dia e o horário das reuniões semanais no portal almg.gov.br.
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2: Os participantes do Parlamento Jovem de Minas e demais interessados podem fazer o curso à distância É Você Que Faz Política. O curso é autoinstrucional e tem o objetivo de promover uma reflexão sobre a política a partir da estrutura e organização do Estado brasileiro e dos canais de participação popular. As inscrições podem ser feitas até o dia 9 de junho e o curso pode ser realizado até o dia 12. 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
0: Agora, 12:22.

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1: Agora, 12:32.

0: Meio-dia e 44.
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1: A comissão de redação é responsável pelo formato e o texto definitivo das proposições de lei votadas pelos parlamentares. Após a discussão e votação pelos deputados, as proposições são encaminhadas para a redação final e a comissão tem prazo de 10 dias para emitir parecer sobre a correção do texto que vai se transformar em uma nova lei. Depois de aprovado, esse texto é enviado à sanção do governador ou à promulgação pela mesa da Assembleia. Formada por 5 parlamentares efetivos e 5 suplentes, a comissão de redação é comandada pelo presidente, o deputado Carlos Henrique, do Republicanos, e pelo vice, o deputado João Magalhães, do MDB. Você pode acompanhar as ações da comissão de redação no portal almg.gov.br.
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0: Meio-dia e 49.

0: 12:53.
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3: Acolher pais e mães que dedicam suas vidas ao apoio de filhos com deficiência. Esse é o objetivo de um projeto de lei que tramita na Assembleia e busca garantir mais dignidade a quem cuida. A proposta foi debatida na Comissão de Defesa dos Direitos da Pessoa com Deficiência. O direito à redução da jornada para servidores públicos estaduais responsáveis por filho com deficiência, previsto em lei federal, é uma forma de apoiar quem cuida, mas que nem sempre é aplicado em Minas. Valéria Borges, mãe atípica e servidora pública, relata que alguns servidores têm o benefício na jornada, mas deixam de receber auxílios, como vale alimentação.
4: Essa ajuda de custo ela é muito expressiva no nosso salário. Tem pessoas que chegam a ser a metade do salário a ajuda de custo. Então é um prejuízo muito grande, porque eu fico sem ter meios, às vezes de pagar um medicamento, às vezes de pagar uma terapia, às vezes de pagar um curso para eu aprender a fazer esse manejo. Tem muitos cursos online que a gente pode fazer, eu mesma já fiz dois, para a gente se capacitar e poder repassar isso para os nossos filhos.
3: Garantir direitos a pais e mães de pessoas com deficiência é o foco do projeto que cria a política Cuidar de Quem Cuida em Minas. Para Daniele Mufato, presidente da ASPAS, Associação Pro Autistas de São João del Rei, a proposta valoriza principalmente as mulheres.
5: No Brasil, o trabalho de cuidado é predominantemente informal, não remunerado e exercido por mulheres. Cerca de 90% das cuidadoras informais são mulheres, filhas ou esposa, dedicando mais de 1.000 horas anual ao trabalho de cuidado. Cuidar de quem cuida fatalmente significará, 90% dos casos, cuidar de uma mulher.
3: Já o governo de Minas busca ampliar a emissão da carteira da pessoa com autismo no interior do estado. Desde 2021, quase 65 mil documentos foram emitidos. Segundo Carlos Alberto dos Santos Júnior, superintendente da Secretaria de Estado de Desenvolvimento Social, a CEPTEA facilita o acesso a políticas públicas, mas, por enquanto, ainda está concentrada na capital.
6: Belo Horizonte emitiu 11.774 carteiras, Contagem emitiu 3.254, você percebe o quanto que caiu? E em terceiro lugar, Betim emitiu 2.345. Os outros municípios têm índices ínfimos, muito pequenos, e eu preciso que essa política se interiorize.
3: Para o deputado Cristiano Silveira, Minas está atrasada nas políticas de apoio às pessoas com TEA e seus familiares.
7: Propus aqui na Assembleia, na época da discussão do PPAG, da discussão da LOA, que era importante que nós criássemos os centros regionais de atendimento aos autistas. Porque o que você vai ter de equipamento público, na maioria das vezes, é o CERC, que é federal. E o Estado vetou a proposta. Nós propusemos o Cuidar de Quem Cuida, que garantíssimos recursos para justamente o que nós estamos debatendo. Olha, então vamos colocar no orçamento, no PPAG e na LOA, porque se a lei for aprovada, você tem que ter essa previsão orçamentária, né? O governo também vetou, não quis discutir, conversar.
3: O projeto que cria a política Cuidar de Quem Cuida é o de número 1529 de 2023. A cobertura completa da reunião está disponível no portal almg.gov.br. Da Assembleia Legislativa em Belo Horizonte, Flávio Júnior.
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1: Minas Gerais registrou uma queda de quase 20% nas matrículas da educação de jovens e adultos entre 2024 e 2025, segundo o Ministério da Educação, que apresentou dados sobre o assunto em audiência pública na Assembleia Legislativa. E a decisão de tornar 100% das aulas presenciais é apontada como o principal problema atualmente. A redução de matrículas foi registrada mesmo diante de uma demanda estimada em 11 milhões de mineiros que não concluíram a educação básica. Segundo o levantamento do MEC, 292 municípios de Minas Gerais não tiveram nenhuma matrícula de EJA no último ano. Para tentar reverter esse quadro, o governo federal lançou o CadEJA, uma plataforma que busca identificar a demanda real por escolarização. A diretora nacional de alfabetização do MEC, Ana Lúcia Sanches, explica que a ferramenta é o principal trunfo para localizar quem está à margem do sistema.
2: O CadEJA não é uma ferramenta de matrícula, é de mobilização, entregando para as redes municipais e estaduais para que elas possam fazer, né, o seu trabalho.
1: O aumento da carga horária presencial é apontado como um dos principais fatores que afastam adultos do ensino. Houve uma mudança no funcionamento dos centros de educação continuada, decidida pela Secretaria de Estado de Educação em 2026, que acabou com o modelo híbrido e passou a exigir a presença dos alunos em 100% das atividades. Isso teria resultado em cargas de mais de 300 horas para uma única disciplina e teria aumentado o tempo de conclusão dos cursos de uma média de 6 meses para mais de 1 ano e 3 meses. Para a professora Shirley Santos, que trabalha em um centro estadual de educação continuada, a nova carga aliada a burocracias do sistema é distante da realidade dos alunos.
3: Nós pedimos que a política pública seja construída olhando para quem realmente está lá, o trabalhador estudante, que chega cansado, mas chega e que merece uma escola que não o expulse pelo formato que está sendo imposto a ele.
1: O mecânico Ademir Paulo Cardoso, estudante do SESEC, relatou que as novas exigências são desmotivadoras para quem enfrenta longas jornadas de trabalho.
4: Nós trabalhamos cargas horárias de 12 horas por dia. Temos que pegar condução de ônibus, modular nossos horários para poder chegar no SESEC. E agora, com a nova carga horária obrigatória, isso acaba sendo uma coisa que chega a desmotivar um pouco o aluno. Tipo, eu ouço muitos alunos falando que não conseguem cumprir tanta carga horária.
1: E a deputada Beatriz Cerqueira, do PT, acrescentou que o governo de Minas retirou o ensino fundamental dos SESECs sem planejamento com as prefeituras e apresentou ofícios de municípios que afirmam não terem sido consultados.
5: Várias respostas aqui demonstrando que não houve planejamento. Quando a secretaria fechou o SESEC, ia fechar a EJA, a Educação de Jovens e Adultos do Ensino Fundamental dos SESECs, nós estamos demonstrando que não houve planejamento. Quem foi excluído ou expulso do SESEC ficava expulso ou excluído mesmo esse público da educação de jovens e adultos.
1: A representante da Secretaria de Estado de Educação, na audiência pública, respondeu que levaria todos os questionamentos e reivindicações para os setores responsáveis para serem analisados. Da Assembleia Legislativa em Belo Horizonte, Graziele Mendes.
0: 1 e 7.

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2: Agora 1 hora e 19 minutos.

0: 1:32.
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2: Ampliar a articulação política pela instituição dos direitos da natureza. Esse é um dos objetivos de uma audiência promovida pela Comissão de Defesa do Meio Ambiente e Desenvolvimento Sustentável da Assembleia. A reunião também marca a passagem do Dia Internacional da Mãe Terra, celebrado em 22 de abril. O debate trata da proteção jurídica dos recursos naturais por meio de conceitos como ecologia jurídica e direitos da natureza. Esse campo de atuação busca tornar elementos naturais, como rios, florestas e montanhas, sujeitos de direitos e assim garantir a proteção ambiental. A professora e líder do grupo de pesquisa sobre natureza e educação ecológica da Escola Superior Dom Helder Câmara, Marisa Rios, ressalta que toda forma de vida merece existir.
3: Para a gente fazer essa repatriação, a gente precisa ainda dar mais força, trazer mais presente o reconhecimento dos limites do planeta, o reconhecimento de que a nossa relação com os outros sujeitos que têm vida, mas que não são humanos, a importância disso na nossa vida.
2: A defesa desse novo olhar jurídico sobre o meio ambiente é o que também motiva a realização do 3º Fórum Brasileiro dos Direitos da Natureza. O evento ocorre neste ano nas cidades de Ouro Preto e Mariana, na região central do estado. Para a presidenta do Instituto Mundo, Flávia Alvim, é preciso superar o direito ambiental e defender os direitos da natureza e a proteção das espécies que interagem com o homem.
4: O ser humano pensando na própria espécie daqui a um tempo, mas não pensa na solidariedade interespécies. Então a solidariedade interespécies já é um princípio do direito ecológico.
2: Segundo a deputada Leninha do PT, uma das parlamentares que propôs à audiência instituir os direitos da natureza é defender a própria condição de vida humana.
5: Nós temos que pensar o direito à natureza como algo fundamental para o tempo que nós estamos vivendo, os tempos de mudanças climáticas. Tudo que a gente vive de horas secas prolongadas, horas inundações, ora uma quantidade grande de chuva em pouco tempo, é sinal de um modelo de desenvolvimento que olha a natureza como um elemento de exploração, de ganância e de acúmulo de riqueza.
2: Na reunião foram citadas propostas em tramitação na Assembleia que buscam tornar rios e outros recursos naturais em sujeitos de direitos. Inclusive uma proposta de emenda constitucional que atribui à natureza direitos plenos, intrínsecos e perpétuos. O conteúdo completo dessa audiência está no almg.gov.br. Da Assembleia Legislativa em Belo Horizonte, Luiz Felipe Balona.

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Agora 1:38.

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1: Projeto Barraginhas pode ser solução para enfrentar a seca no interior de Minas. Hoje é quarta-feira, 27 de maio. Transformar a água da chuva, que muitas vezes causa prejuízos no campo, em reserva hídrica para o período da seca. Esse é o objetivo do projeto Vitrines de Barraginhas, lançado pela Assembleia Legislativa de Minas e entidades parceiras. A proposta é implantar pequenas bacias escavadas no solo para reter a água da chuva e fazer com que ela infiltre na terra, ajudando a recuperar nascentes, reduzir a erosão e melhorar a disponibilidade hídrica em regiões rurais. Além das barraginhas, estão previstas ações de conservação de água e solo, como terraceamento, adequação de estradas rurais e cercamento de nascentes e matas ciliares. Segundo o engenheiro agrônomo da Embrapa, Luciano Cordoval, que idealizou esse modelo de barraginhas, a tecnologia é simples, de baixo custo, mas de grande impacto.
2: Enxurrada zero. O que é uma enchente? A enchente é a soma de todas as enxurradas de todas as fazendas, de todas as propriedades. Se você faz em todas as enxurradas, no nascedouro delas, você faz uma barraginha, você matou o problema.
1: As primeiras vitrines vão ser implantadas em Mirabela, no norte de Minas, Periquito, no Vale do Rio Doce, e Virgem da Lapa, no Vale do Jequitinhonha. Para o prefeito de Virgem da Lapa, Jim Passarinho, é a oportunidade de uma solução permanente para uma região que enfrenta históricos problemas de escassez hídrica.
3: Só quem vive no semiárido, quem tem apenas 2 meses de chuva, 10 meses de seca, sabe o que é a falta d'água.
1: A expectativa é que as áreas escolhidas para abrigar as primeiras barraginhas funcionem como modelos para produtores rurais, prefeituras e gestores replicarem a técnica. O presidente da Assembleia Legislativa, deputado Tadeu Leite, lembrou que a iniciativa é fruto de meses de debates realizados num seminário promovido pelo Parlamento Estadual pelo interior do Estado. O evento resultou num plano de enfrentamento à crise climática que, com as barraginhas, começa a sair do papel. O presidente da LMG afirmou que o objetivo é mudar a realidade do Estado.
4: Para que a gente, quem sabe, num futuro muito próximo, possa se ver livre dos caminhões-pipas, de poços artesianos. A ideia nossa é que outros prefeitos, que outros produtores, que outras entidades possam entender e conhecer o projeto Barraginhas e possa ser replicar nas suas cidades, nos seus municípios, para que a gente consiga ampliar esse projeto como um todo.
1: O investimento previsto é de cerca de R$ 300 mil por vitrine, com recursos do Programa Estadual de Conversão de Multas Ambientais. O projeto também prevê cursos, visitas e capacitação de produtores rurais e gestores. São parceiros da Assembleia nessa iniciativa o Governo de Minas, a Embrapa, a Emater, a FAENG e a Associação Mineira de Municípios. Da Assembleia Legislativa em Belo Horizonte, Graziele Mendes.
5: Faltando 9 minutos para as 14h.

0: Agora faltam 6 minutos para as 2 horas.
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3: Minas Gerais aprovou mais de 80 leis para a proteção das mulheres, mas apenas 7 foram regulamentadas pelo governo do estado. O abismo entre o que está no papel e a segurança efetiva da população feminina foi o foco das críticas na abertura do ciclo de debates Sempre Vivas 2026 na Assembleia Legislativa de Minas, com o tema Educar, Decidir, Efetivar. Em um país que atingiu o maior número de feminicídios da história, com quase 1.500 vítimas em 2025, e Minas no segundo lugar entre os estados que mais matam mulheres, a discussão promovida pelo evento reforça que a lei não basta, é preciso orçamento, vontade política e efetividade. A presidenta da Comissão de Defesa dos Direitos da Mulher, deputada Ana Paula Siqueira da Rede, cobra políticas públicas já aprovadas.
4: São 86 leis aprovadas neste parlamento. O governo do estado publicou apenas 7 decretos de regulamentação de todo esse trabalho construído de forma séria e comprometida. Minas Gerais é o único estado do Sudeste que não tem a Secretaria Estadual das Mulheres. O estado de Minas Gerais desativou o Conselho de Políticas para as Mulheres durante 4 anos. O estado de Minas Gerais não aderiu formalmente ao Pacto Nacional de Prevenção aos Feminicídios. O problema não é a falta de lei, é a falta de implementação, a falta de orçamento e a falta de capilaridade das políticas públicas, especialmente no interior do estado.
3: A deputada Lohana do PV alerta para o prejuízo de Minas por não aderir ao Pacto Nacional de Combate ao Feminicídio.
5: A gente está perdendo de 80 a 100 milhões por ano para capacitação, para equipamento para a Polícia Militar e para a Polícia Civil, para fortalecimento das casas de apoio e para bancar convênio. Porque não é cidadezinha de 3 mil habitantes que o prefeito vai dar conta de criar casa de acolhimento, não, gente. Não precisa achar que vai dar conta, porque não dá, a conta não fecha. E a gente está abrindo mão desse dinheiro.
3: Lohana destacou ainda que políticas básicas como a oferta de creches são fundamentais para que a mulher trabalhe e tenha autonomia financeira para romper o ciclo da violência. A assessora especial do Ministério das Mulheres, Lígia Pupato, anunciou um protocolo para criar estruturas de acolhimento e proteção contra essa violência no ensino superior, diante de relatos de impunidade em casos de assédio sexual nas universidades.
6: Muitas vezes, as assessoras jurídicas, os assessores jurídicos de dentro das instituições, não tem o letramento da violência de gênero. Então, o que que acontece? A pessoa é denunciada, abre-se o processo, porque o agressor sempre vai ter um bom advogado. O processo começa e depois o que que acontece? Por um erro de encaminhamento, o processo é anulado e volta todo para trás. Então, existe uma sensação de impunidade muito grande.
3: E a promotora de justiça Denise Guerzoni informou que o Ministério Público de Minas vai lançar 2 campanhas para identificar mulheres vítimas de violência por meio dos sistemas de saúde e educação. Segundo ela, a maioria das vítimas de feminicídio e tentativas de assassinato em Minas não tinham medidas protetivas.
7: 83% dessas mulheres não tinham medidas protetivas, não tinham inquérito, não tinham REDS, nenhum processo. E esses números estão, e essas pessoas estão no sistema de saúde e no sistema de educação. E é lá que nós vamos buscá-los. E é para que a gente alcance essa mulher na antessala do feminicídio e reverta esses indicadores para que as mulheres sejam protegidas nos outros sistemas.
3: E a deputada Bela Gonçalves do PSOL defendeu a criação de uma CPI do feminicídio na Assembleia de Minas para investigar as falhas do estado nesse enfrentamento. As gravações das discussões do Sempre Vivas 2026 podem ser acessadas no portal almg.gov.br. Da Assembleia Legislativa em Belo Horizonte, Graziele Mendes.

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Duas e três.

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1: A presidenta declara aberta a reunião com a deputada Maria Clara Marra, segunda secretária DOC, procede à leitura da ata da reunião anterior, que é aprovada sem restrição. O deputado Dalmo Ribeiro, primeiro secretário DOC, lê a correspondência constante de ofício e, suposto, a presidência passa a receber proposições e a conceder a palavra aos oradores inscritos para o grande expediente, quando lhe são encaminhados os projetos de lei número 109 de 2026, os projetos de resolução número 126 e 127 de 2026, os projetos de lei número 5656, 5663 a 5665, 5667, 5674, 5678, 5679, 5681, 5682, 5686 a 5689, 5692 a 5695, 5698 a 5701, 5703, 5704, 5706, 5708 a 5710, 5713, 5715, 5717 a 5728, 5730, 5734, 5736, 5737, 5739, 5742 a 5758, 5760, 5763, 5764 e 5766 de 2026. E os requerimentos números 17.908 a 17.922, 17.924 a 17.972, 17.974 a 17.985, 17.987 a 18.947. 047, 18049 a 18062, 18064 a 18070, deixando de ser recebido nos termos do inciso 4º do artigo 173, combinado com o inciso 1º do artigo 284 do Regimento Interno, o requerimento número 17986 de 2026. São também encaminhadas à presidência comunicações das comissões de transporte, de esporte, do trabalho, de defesa do consumidor, de saúde, de segurança pública, de participação popular, de prevenção ao combate a drogas, de fiscalização financeira, de minas e energia, dos direitos da mulher, da pessoa com deficiência, do meio ambiente, das comissões extraordinárias de defesa da habitação e da reforma urbana e de prevenção e enfrentamento ao câncer. Proferem discursos os deputados Cristiano Silveira, Leleco Pimentel, Dr. Jean Freire, após o que a presidência registra a presença nas galerias dos alunos da segunda série do ensino médio da Fundação CSN do município de Rio Acima. Não havendo outros oradores inscritos, passa-se a segunda parte da reunião. Em sua primeira fase, o momento em que a presidenta profere decisão, determinando a anexação do requerimento número 16.791 de 2026 ao requerimento 16.338 de 2026, por guardarem semelhança entre si. Informa ao plenário que foram aprovados nos termos do parágrafo único do artigo 103 do Regimento Interno os requerimentos número 17.908, 17.911 a 17.913, 17.920, 17.924 a 17.933, 17.935 a 17.937, 17.940 a 17.944, 17.946 a 17.950, 17.952, 17.953, 17.956 a 17.968, 17.970 a 17.972, 17.976 a 17.983, 17.985, 17.989 e 17.990 de 2026. Da ciência da Ciência das Comunicações hoje apresentadas e defere cada um por sua vez. Os requerimentos números 14.994/2025 e 17.797/2026. A seguir, a presidência verifica de plano a inexistência de quórum para a continuação dos trabalhos e encerra a reunião convocando as deputadas e os deputados para a reunião ordinária de amanhã, dia 27, às 14 horas, com a ordem do dia a ser publicada. Levanta-se a reunião.
2: Obrigado, querido amigo Rodrigo Lopes. Em discussão, a ata. Não havendo quem sobre ela se manifeste, doa por aprovado. Com a palavra, deputada Beatriz, para a questão de ordem.
3: Presidente, boa tarde. Boa tarde aos colegas deputados, deputadas, servidores da Assembleia, todos que acompanham os nossos trabalhos. Presidente, a questão de ordem é baseada no artigo 40 do Regimento Interno. Para que Vossa Excelência possa convocar uma reunião, eu vou apresentar o requerimento, mas já estou tornando público através dessa questão de ordem, para que a Controladoria Geral do Estado possa compartilhar as informações da investigação preliminar que está em curso sobre os contratos de 348 milhões de reais. Nós tivemos a oportunidade de escutar a Controladora Geral do Estado convocada pela Comissão de Educação, Ciência e Tecnologia, na manhã desta quarta-feira, 27 de maio. E as informações são muito graves, deputado Betão. E por isso eu estou solicitando que a Assembleia convoque essa reunião com base no artigo 40 do Regimento Interno, porque nós temos o dever constitucional da fiscalização e, portanto, nós temos o direito de ter acesso às investigações em curso na Controladoria Geral do Estado. Nós sabemos que hoje elas estão em sigilo para que não haja interferência no curso da investigação, mas que a Assembleia, através do artigo 40, possa ter, do Regimento Interno, possa ter acesso a essa investigação. Investigação que já teve dois relatórios preliminares, um em janeiro e outro em abril, de uma denúncia que foi feita no dia 16 de dezembro de 2025 sobre um contrato que seria assinado no dia 23 de dezembro do mesmo ano, no valor de 348 milhões de reais. No dia 9, o contrato foi assinado no dia 23 de janeiro de dezembro. Rapidamente o secretário, hoje ex-secretário, fez um pagamento de 172 milhões de reais no dia 29 de dezembro do mesmo ano. No dia 9 de janeiro, o secretário-geral do Estado recebeu o primeiro relatório preliminar dessa investigação preliminar. Esse relatório e a informação que foi confirmada hoje durante a audiência na Comissão de Educação demonstra que desde janeiro deste ano, o governo do Estado sabia das irregularidades do contrato de 348 milhões de reais para pagar um grupo que veio num esquema que acompanha deste ano. O governo do Estado sabia das irregularidades do contrato de 348 milhões de reais para pagar um grupo

0: infidelidade com dinheiro público. No dia 27 de abril deste ano, o governador teve acesso a esse segundo relatório preliminar e, para o nosso espanto, os contratos não foram suspensos. Então, Minas Gerais hoje, o governo do estado, que sabia desde janeiro desse contrato irregular, com indícios de corrupção, nada fez. E, para espanto geral, no dia 30 de março, o secretário de Estado da Educação fez um outro contrato de 49 milhões de reais, no mesmo esquema, com grupos que hoje, nas investigações feitas em outros órgãos, demonstram que tem, inclusive, ligações nos esquemas fraudulentos do Banco Master. É essa turma que hoje está tendo acesso ao dinheiro da educação. O que é espantoso é que os contratos não foram suspensos, os contratos estão em vigor e milhões de dinheiro da educação indo pelo ralo nesses indícios de corrupção. Então, nós, eleitas democraticamente, temos o direito de ter acesso a essa investigação e, por isso, eu faço essa solicitação, presidente. O caso é grave, é um escândalo, quase 400 milhões de reais de dinheiro público que está indo pelo ralo para grupos privados que o governo Mateus, o governador Mateus Simões, mesmo sabendo, quando foi entregue a ele um relatório preliminar, mantém esses contratos em vigor em Minas Gerais. Então, esses indícios de corrupção são gravíssimos. Nós percebemos que não existem mecanismos internos, né, no governo do estado para impedir esse tipo de contrato e para apurar esses indícios de corrupção por dentro do governo do estado, porque nós ainda estamos na Controladoria Geral do Estado numa investigação ainda preliminar. Então, esse esquema de continuar fazendo contratação de grupos privados que em outros estados são alvos de operação da Polícia Federal, esquemas fraudulentos, as mais diversas irregularidades, vem para Minas Gerais porque aqui virou um terreno fácil para pegar dinheiro público, para pegar dinheiro da educação. Eu acho que a Assembleia precisa dar uma resposta mais efetiva sobre isso. A situação já está denunciada ao Tribunal de Contas do Estado desde março. Aguardo muito que o Tribunal faça alguma coisa, né? Sob pena, inclusive, de ter dinheiro público indo pelo ralo com a ciência do Tribunal de Contas do Estado. Já está denunciada a situação à Polícia Federal, porque o caso é de Polícia Federal, mas a gente não pode ficar com cara de paisagem, como se isso não nos dissesse respeito, como se está tudo bem, porque a gente está aí tocando a vida no Parlamento. Isso nos diz respeito e a gente precisa ter seriedade com dinheiro público. Por isso faço essa solicitação e vou fazer o registro formal do requerimento. Presidente, essa é a questão de ordem.
1: Obrigado, deputado. Nós vamos oportunamente responder a Vossa Excelência a questão de ordem. Deputada Lohana.
2: Questão de ordem, presidente.
1: Palavra da deputada Lohana.
2: Presidente, só para reiterar a fala da deputada Beatriz, eu não sei se todos os colegas prestaram atenção no que houve. Mesmo quando o Estado recebe, e essa foi uma apuração feita a partir da denúncia e da convocação da deputada Beatriz, que convocou a Controladora-Geral do Estado, mesmo quando o Estado fica sabendo, presidente, antecipadamente de um esquema de corrupção, eles assinam o contrato e não tem mecanismo para que isso seja apurado. Houve a confecção de dois relatórios para a Controladoria-Geral do Estado sobre a aquisição dos mais de 400 milhões de reais em livros didáticos e depois um segundo contrato de 49 milhões. Esse contrato está vigente hoje. Esse contrato que a deputada Beatriz mostrou, que foi feito através de adesão de ata com um grupo investigado pela Polícia Federal, que é a turma que o ex-secretário Rossielli leva para onde ele vai chefiar a pasta da Secretaria de Educação. Mas o motivo da questão de ordem, presidente, é porque essa casa não pode ser acessória. O governo do Estado se negou a apresentar os relatórios para a gente. Mas vejam, colegas deputados, o governo do Estado apresentou esses relatórios para o secretário-geral do Estado. O secretário-geral do Estado, que é um cargo comissionado, que muda, que não tem mandato, mas ele recebe o relatório. Por que que não tem sigilo para secretário-geral do Estado, que inclusive representa os interesses do governo de ocasião, ou governo esse que está sendo investigado, mas não, mas tem sigilo para parlamentar eleito com atribuição constitucional de fiscalizar o poder executivo. Veja, presidente, isso deixa

0: a gente numa situação muito ruim. E eu peço ao senhor que nesse contexto em que a gente está, em que o Poder Executivo do Estado está fazendo o que quer hoje, presidente, hoje o secretário de Estado de Saúde está fugindo de oficial de justiça. Ele está com uma intimação desde sexta-feira para suspender o CORE, que é a regulação centralizada, e não suspende. Então, tem uma situação desse povo estar achando, presidente, que eles podem fazer o que eles querem fazer, e eles não podem. Então, eu peço ao senhor para que essa questão de ordem da deputada Beatriz seja respondida, com a gente recebendo esses relatórios, e peço também o apoio da Procuradoria da Casa para que essa intimação ao secretário de Estado de Saúde, presidente, se precisar, nós mesmos vamos lá levar na cidade administrativa para ele, mas tem que suspender esse CORE. Obrigado.
1: Obrigado, deputada Lohanna. Com a palavra, deputado Oscar, para a leitura da correspondência.
2: Sim, presidente, na condição de segundo secretário ad hoc, mensagem do excelentíssimo senhor governador de estado, Romeu Zema Neto. Mensagem número 187/2025. Encaminhando o projeto de lei número 3.334/2025, que altera a lei número 15.979, de 13 de janeiro de 2006, que cria a estação ecológica de Cercadinho e dá outras providências. Mensagem do excelentíssimo senhor governador do estado, Matheus Simões. Mensagem número 270/2026, encaminhando o projeto de lei número 5.545/2026, que institui o programa de escolas cívico-militares na rede pública de ensino do estado de Minas Gerais. Mensagem número 273/2026, encaminhando o projeto de lei número 5.735/2026, que dispõe sobre as diretrizes para a elaboração e execução da lei orçamentária anual para o exercício 2027. Mensagem número 274/26, encaminhando o projeto de lei número 5.741/2026, que autoriza a abertura de crédito suplementar ao orçamento fiscal do Estado, em favor do Tribunal de Contas do Estado de Minas Gerais, do Fundo do Tribunal de Contas e do Fundo Especial do Poder Judiciário, do Tribunal de Justiça Militar do Estado de Minas Gerais e da Defensoria Pública do Estado de Minas Gerais. Mensagem 275/26, encaminhando emenda ao projeto de lei número 5.735/26, que dispõe sobre as diretrizes para elaboração e execução da lei orçamentária anual do exercício 2027. Correspondência. Ofício número 24/2026 do presidente do Tribunal de Contas, encaminhando prestação de contas anual do Tribunal de Contas do Estado de Minas Gerais, referente ao exercício financeiro 2025. Ofício 9.500/2026 do presidente do Tribunal de Contas, encaminhando o inteiro teor do despacho do excelentíssimo senhor conselheiro Gilberto Diniz, nos autos do Balanço Geral do Estado, referente ao exercício 2025, no qual comunica que, em razão da abertura de vista ao governador do Estado, nos referidos autos, fica suspenso o prazo constitucionalmente previsto para emissão do parecer prévio dessa Corte, nos termos dos artigos 79 do Regimento Interno. Pronto, presidente.
1: Muito obrigado, querido amigo deputado Oscar Teixeira. Presidência passa a receber e conceder a palavra aos oradores inscritos, como temos o acordo de líderes e votação nessa tarde de hoje. Portanto, a presidência passa a segunda parte da reunião, com a primeira fase da ordem do dia, compreendendo os atos da presidência, as comunicações e apreciação de pareceres, requerimentos e indicações. Estão abertas as inscrições para o grande expediente da próxima reunião. Comissão Especial para emitir parecer sobre a proposta de emenda à Constituição 1223, deputada Leninha e outros, que acrescenta dispositivo à Constituição do Estado de Minas Gerais, que atribui à natureza direitos plenos, intrínsecos e perpétuos inerentes à sua existência no planeta. Pelo bloco Minas em Frente, efetivo Gil Pereira, suplente Gustavo Aladares, efetivo Rodrigo Lopes e suplente deputado Ione Pinheiro. Pelo bloco Avança Minas, efetivo deputado Charles Santos, suplente deputado Noraldino. Pelo Bloco Democracia e Luta, efetivo deputado professor Cleiton, e suplente deputada Beatriz Cerqueira, pela bancada liberal, bancada Partido Liberal, efetivo Antônio Carlos Arantes e deputado Carlos Henrique, designa as comissões. Coronel Henrique, perdão. As comissões comunicação das comissões de direitos humanos e assuntos, informando os temas a serem enfatizados na prestação de informações sobre a gestão do governo do Estado, nos termos do artigo 54 da Constituição do Estado, ciente à mesa da Assembleia. A presidência informa foi aprovado constitucionalmente no termo do parafuso do artigo 103 do nosso regimento interno, requerimento número 18.97.26 da Comissão de Defesa dos Direitos da Pessoa com Deficiência, publica para os fins do artigo 104 do artigo do nosso regimento interno. Comissão permanente, as comissões permanentes comunicam a apreciação inclusiva de matérias nas seguintes reuniões: Pessoa com Deficiência e Cultura, reuniões ordinárias de 26/5/26, Comissão de Saúde e Educação, reuniões ordinárias de 27/5/26, ciente, publique-se. Requerimento número 16.779 de 26 da deputada Chiara Biondini e outros, solicitando a convocação de reunião especial para homenagear o presidente das escolas católicas de Minas Gerais. A presidência defere requerimento de conformidade com o inciso 21 do artigo 232 do nosso regimento interno. Esgotada a matéria destinada à primeira fase, a presidência passa à segunda fase da ordem do dia, com discussão e votação de matéria constante na pauta. Vem à mesa. Requerimento do deputado João Magalhães, solicitando, nos termos regimentais, a inversão da pauta dessa reunião, de modo que o PLC 102/26 seja apreciado em último lugar entre as matérias em fase de votação. Em votação, as deputadas e deputados que aprovam permaneçam como se encontra, está aprovado. Vamos, portanto, dar início à votação dos projetos que constam na pauta. A presidência vai proceder a início à votação em segundo turno para a lei 3.098 de 21, o deputado professor Wendel Mesquita, e dispõe sobre o direito de as gestantes e parturientes surdas ou com deficiência auditiva serem acompanhadas por um intérprete ou tradutor de Libras durante o parto e nos períodos pré-parto e pós-parto nos estabelecimentos de saúde do Estado. A Comissão de Saúde opina pela aprovação do projeto na forma do vencido em primeiro turno. Vamos dar início à votação. Em votação.
3: Você acompanha agora a votação em segundo turno de um projeto de lei do deputado professor Wendel Mesquita, que dispõe sobre o direito de as gestantes e parturientes surdas ou com deficiência auditiva serem acompanhadas por um intérprete ou tradutor de Libras durante o parto e nos períodos pré-parto e pós-parto nos estabelecimentos de saúde do Estado. Vamos acompanhar a votação.
1: Presidência, procederá à segunda chamada de votação. Em votação.
4: Os deputados votam neste momento o mesmo texto aprovado em primeiro turno, e lá no primeiro turno o projeto foi alterado, um novo texto aprovado naquele momento, ele aperfeiçoava a proposta, ampliando o alcance da política pública, garantindo não apenas as gestantes e parturientes, mas também as puérperas com deficiência sensorial acesso à comunicação acessível.
1: Senhoras e senhores deputados, o voto não branco está aprovado, portanto, este projeto de votação em segundo turno do projeto de lei número 1753 de 23, da deputada Lohana, que dispõe sobre a diretriz para a criação da política pública do Estado para a inserção de mulheres na cultura. A Comissão de Cultura opinou pela aprovação do projeto na forma do vencido em primeiro turno. Emendado em plenário, voltou o projeto à Comissão de Cultura, que opina pela sua aprovação na forma do sub-1 que apresenta ao vencido em primeiro turno e pela rejeição das emendas 1, 2, 4 e 5. Vamos, portanto, dar início à votação do sub-1, salvo emendas. Em votação.
3: Em votação agora, em segundo turno, um projeto da deputada Lohana, que dispõe sobre diretrizes para a criação de política pública no Estado para a inserção de mulheres na cultura. Vamos acompanhar.
1: Presidência, presidência, segunda chamada de votação. Em votação.
4: Algumas medidas previstas no texto, priorização de editais específicos para produções culturais das mulheres, reservas para mulheres de 50% das vagas em comissões públicas avaliadoras de editais, reserva de 50% das contratações de pareceristas para mulheres credenciadas, dentre outras ações.
1: Votaram sim 46, senhoras e senhores deputados. O voto novo branco está, portanto, aprovado. O substitutivo número 1, salvo emendas. Com a aprovação do sub-1, ficam prejudicados o vencido em primeiro turno e as emendas 3 e 6. Nesse momento, nós vamos votar as emendas número 1, 2, 4 e 5, com parecer pela rejeição. Em votação.
3: Em votação agora, algumas emendas. No projeto da deputada Lohanna, que dispõe sobre diretrizes para a criação de política pública no Estado para a inserção de mulheres na cultura. Vamos acompanhar.
1: Presidência procederá à segunda chamada de votação. Em votação.
4: Então, são 4 emendas sendo votadas, dentre elas a emenda 2, ela suprime os dispositivos que previam medidas de reserva de 50% das vagas em comissões avaliadoras e destinação prioritária de 50% dos recursos em editais culturais, mantendo apenas a priorização de editais específicos para produções culturais das mulheres.
1: Votaram sim, 29 senhoras e senhores deputados, votaram não, 14 senhoras e senhores deputados. Portanto, estão aprovadas as emendas 1, 2, 4 e 5.
5: Voto não, por favor, retificar, por gentileza.
1: Retifico o voto não do deputado Ulisses.
6: O meu também, presidente, não.
1: Não do deputado Caixa. Não, eu preciso que... Deputados, eu preciso que fale ao microfone, porque como tem vários deputados aqui, eu preciso que registre aqui no microfone.
7: Duarte Bechir, registrar não, por favor, presidente.
1: Não, deputado Duarte Bechir.
0: Não, presidente.
1: A presidência vai renovar a votação dessa emenda para que tenhamos clareza aqui no resultado final dessa emenda. Vou relembrar que o parecer das emendas 1, 2, 4 e 5 é pela rejeição, portanto, eu dou início à votação das emendas 1, 2, 4 e 5. Em votação.
5: Pela ordem, presidente, está para orientar, voto não.
3: Novamente em votação as 4 emendas ao projeto da deputada Lohanna, que dispõe sobre diretrizes para a criação de política pública no Estado para a inserção de mulheres na cultura.
1: Presidência vai proceder à segunda chamada de votação. Em votação.
4: Vimos uma primeira votação e alguns deputados não conseguiram registrar seus votos, outros mudaram o voto. Lembrando que o parecer é pela rejeição dessas emendas a esse projeto que diz respeito à criação de política pública no Estado para a inserção das mulheres na cultura.
1: Votaram sim 13 senhoras e senhores deputados, votaram não 32 senhoras e senhores deputados. Não, o voto em branco. Estão, portanto, rejeitadas as emendas 1, 2, 4 e 5. Votação em primeiro turno, projeto de lei 1679 de 23, deputado Betão, que dispõe sobre a reserva de vagas prioritárias para pessoa com transtorno do espectro autista nas escolas estaduais e nos colégios tiradentes, inclusive nos estabelecimentos que distribuem suas vagas por meio de sorteio. A Comissão de Justiça conclui pela constitucionalidade do projeto na forma do sub-1 que apresentou. A Comissão da Pessoa com Deficiência opinou pela aprovação do projeto na forma do sub-2 que apresentou. A Comissão de Educação opinou pela aprovação do projeto na forma do sub-2 da Comissão da Pessoa com Deficiência. Emendado em plenário. Voltou o projeto à Comissão de Educação, que opina pela aprovação na forma do sub-3 que apresenta. Vamos dar início, portanto, à votação do substitutivo número 3, salvo emenda, em votação.
3: Em votação agora, o projeto de lei de autoria do deputado Betão, que dispõe sobre reserva de vagas prioritárias para pessoa com transtorno do espectro autista nas escolas estaduais e nos colégios Tiradentes, inclusive nos estabelecimentos que distribuem suas vagas por meio de sorteio. Vamos acompanhar.
1: Proceder à segunda chamada de votação. Em votação.
4: O texto em votação inclui na legislação do Estado a regra de que os candidatos com deficiência terão atendimento preferencial no procedimento de matrícula escolar nos termos de regulamento. O novo texto também incorporou emenda para garantir que as unidades dos colégios Tiradentes deverão assegurar adaptações pedagógicas e de ambiente para atender as necessidades individuais dos alunos.
1: 47 senhoras e senhores deputados. Não, o voto não, o branco está aprovado, portanto, o substitutivo número 3, salvo emenda. Com aprovação desse substitutivo, ficam prejudicados os substitutivos números 1 e 2, o projeto original e a emenda número 2, em votação em primeiro turno. Do projeto de lei 3360 de 25, da deputada Ione Pinheiro, que proíbe as farmácias e drogarias do Estado de exigirem CPF do consumidor no ato da compra, sem informar de forma adequada e clara sobre a concessão de descontos, abertura de cadastro ou registro de dados pessoais. A Comissão de Justiça conclui pela constitucionalidade do projeto na forma do sub-1 que apresenta. A Comissão de Defesa do Consumidor opina pela aprovação do projeto na forma do sub-2 que apresenta. A Comissão de Desenvolvimento Econômico opina pela aprovação do projeto na forma do sub-3 que apresenta. Vamos dar início à votação do substitutivo número 3, em votação.
3: Em votação agora, em primeiro turno, o projeto da deputada Ione Pinheiro, que proíbe as farmácias e drogarias do Estado de exigirem CPF do consumidor no ato da compra sem informar de forma adequada sobre a concessão de descontos, a abertura de cadastro ou registro de dados pessoais. Vamos acompanhar.
1: Votação em votação.
4: Substitutivo número 3 em votação amplia o escopo da proposta, estendendo a aplicação das regras a qualquer estabelecimento comercial. Esse novo texto prevê que o estabelecimento comercial que solicitar ao consumidor no ato da compra o número do CPF fica obrigado a informar a finalidade dessa solicitação e a esclarecer se a concessão de descontos em produtos ou participação em promoções.
1: Votaram sim 51, senhoras e senhores deputados. No voto novo branco, está, portanto, aprovado o sub-3. Com a aprovação desse substitutivo, ficam prejudicados 1, 2 e o projeto original. Votação em primeiro turno, projeto de lei 4330 de 25, do deputado Sargento Rodrigues, que altera o artigo 4º da lei 15.302 de 10 de agosto de 2004, que institui a carreira de agente de segurança socioeducativo do Grupo de Atividades de Defesa Social do Poder Executivo. A Comissão de Justiça conclui pela constitucionalidade do projeto na forma do sub-1 que apresentou. A Comissão de Segurança Pública opinou pela aprovação do projeto na forma do sub-2 que apresentou. Emendado em plenário, voltou o projeto à Comissão de Segurança Pública, que opina pela rejeição da emenda número 1. Vamos dar início à votação do sub-2, salvo emenda, em votação.
3: Em votação agora, em primeiro turno, um projeto de lei do deputado Sargento Rodrigues, que inclui, entre atribuições do agente de segurança socioeducativo, executar preferencialmente escolta, transporte ou condução de adolescente a quem se atribua autoria de ato infracional em compartimento fechado de veículo policial que não atente contra sua dignidade ou integridade física e mental.
4: O substitutivo número 2 estabelece que a escolta, o transporte e a condução de adolescentes a quem se atribua autoria de ato infracional passam a integrar explicitamente as atribuições dos agentes de segurança socioeducativos.
1: Votaram sim 53 senhoras e senhores deputados. Não houve voto não branco. Está, portanto, aprovada o substitutivo número 2, salvo emenda. Com a aprovação do substitutivo número 2, ficam prejudicados o 1. E o projeto original. Nesse momento, nós vamos dar início à votação da emenda número 1, com um parecer pela rejeição. Em votação.
3: Em votação agora, uma emenda ao projeto do deputado Sargento Rodrigues, que inclui, entre atribuições do agente de segurança socioeducativo, executar a escolta ou a condução de adolescente a quem se atribua a autoria de ato infracional em veículo policial que não atende contra sua dignidade ou integridade física ou mental.
4: Essa emenda é do deputado João Magalhães, líder de governo. Ela prevê que a lei entre em vigor 90 dias após a publicação. No texto original, prevê que ela entre em vigor na data de sua publicação.
1: Votaram sim 3 senhoras e senhores deputados, ou votaram não 49 senhoras e senhores deputados, ou voto em branco. Está, portanto, rejeitada a emenda número 1. Votação em primeiro turno do projeto de lei complementar número 102 de 2026 do governador do Estado, que dispõe sobre o quadro de pessoal da Advocacia Geral do Estado de Minas Gerais e altera e revoga dispositivos da Lei Complementar 81 de 10 de janeiro de 2004 e da Lei 18.017 de 8 de janeiro de 2009. A Comissão de Justiça conclui pela constitucionalidade do projeto na forma do sub-1 que apresentou. A Comissão de Administração Pública opinou pela aprovação do projeto na forma do sub-2 que apresentou. A Comissão de Fiscalização Financeira opinou pela aprovação do projeto na forma do sub-3 que apresentou. Emendado em plenário, volta o projeto à Comissão de Fiscalização Financeira, que opina pela rejeição das emendas número 1 a 4. Vem à mesa. Requerimento do deputado Bruno Engler, líder do PL, solicitando a votação destacada da emenda número 1. A presidência defere o requerimento de conformidade com o inciso 17 do nosso artigo 232 do Regimento Interno. Para encaminhar, com a palavra, Portanto, a presidência vai dar início à votação do subsídio número 3, salvo emendas e destaques. Em votação.
3: Em votação agora, em primeiro turno, o projeto de lei complementar de autoria do governador do Estado que reestrutura o quadro de pessoal da Advocacia Geral do Estado. A medida unifica carreiras jurídicas, integrando especificamente os advogados autárquicos ao grupo de procuradores estaduais.
1: Em votação.
4: Substitutivo número 3 traz regras para o pagamento de auxílio alimentação e auxílio saúde aos procuradores do Estado, suprimidas no substitutivo anterior, benefícios limitados a 35% do teto remuneratório do serviço público, conforme determinação do Supremo Tribunal Federal.
1: Votaram sim, 47, senhoras e senhores deputados.
0: Registro voto sim, senhor presidente.
1: Um deputado votou não. Registro voto sim, deputada Maria Clara. Não, o voto em branco está, portanto, aprovado, sub 3, salvo emendas e destaque. Neste momento, nós vamos colocar em votação as emendas número 2 a 4, com parecer pela rejeição. Em votação.
3: Em votação agora, três emendas ao projeto de lei complementar do governador do Estado que reestrutura o quadro de pessoal da Advocacia Geral do Estado. Vamos acompanhar a votação.
1: A presidência vai proceder à segunda chamada de votação. Em votação. Em votação.
4: A emenda número 2 determina a incorporação do ADE aos proventos do militar da reserva convocado ou designado para o serviço ativo. Também tem questão aqui sobre DETRAN, com relação à possibilidade de policiais civis designados no DETRAN, e uma de supressão de dispositivo que prevê auxílio alimentação e auxílio saúde pagos aos procuradores do Estado.
1: Votaram sim 21 senhores e senhores deputados, votaram não 19 senhores e senhores deputados, deputado votou em branco, portanto estão rejeitadas as emendas números 2 a 4.
7: Presidente, retifica meu voto para não.
0: PLC, tem que ser 30.
1: Nós estamos tratando de um projeto de lei complementar, portanto precisamos de quórum qualificado, portanto estão rejeitadas as emendas.
7: Senhor presidente, retificar o meu voto para não, por gentileza.
1: Retificar o voto do deputado Duarte Besti para não.
6: Presidente, também quero que retifique meu voto para não, por favor.
1: Retificar o voto do deputado Pimenta para não.
8: Senhor presidente, também o voto para não, por favor.
1: Retificar o voto do deputado Zé Guilherme não.
9: Meu voto não, meu voto branco ajudaria.
8: Presidente, mudar meu voto aí para não, fazer o favor.
1: Presidência, mais uma vez, eu peço aqui a atenção do plenário, das senhoras deputadas, peço aos líderes que orientem as deputadas e deputados. Pela segunda vez, nós estamos tendo um problema nesse momento de votação. Portanto, eu vou renovar mais uma vez a votação das emendas número 2 a 4 com um parecer pela rejeição. Plenário está ok? Em votação.
10: Não.
3: Não é mesmo. Novamente em votação, três emendas ao projeto de lei complementar do governador do Estado que reestrutura o quadro de pessoal da Advocacia Geral do Estado. Vamos acompanhar a votação.
1: Presidência procederá à segunda chamada de votação. Em votação.
4: Falando melhor agora da emenda 4, ela suprime dispositivo que prevê que o auxílio alimentação e o auxílio saúde pagos mensalmente aos procuradores do Estado serão custeados pelos honorários advocatícios que lhes são devidos. Essa emenda 4. Temos aí a 2 e a 3 também, parecer pela rejeição das emendas.
1: Votaram-se 11, senhoras e senhores deputados. Votaram não 30, senhoras e senhores deputados. Um deputado votou em branco, portanto estão rejeitadas as emendas números 2 a 4. Nesse momento, nós vamos votar a emenda número 1, destacada, comparecer pela rejeição, e passo a palavra ao deputado Rodrigues, Sargento Rodrigues, para encaminhar.
11: Obrigado, presidente. Presidente, é mais um esforço, e nós estamos vendo aqui que, até para deixar os colegas deputados tranquilos, o PL, presidente, que trata de gratificações do pessoal da Fazenda, está na pauta. E o governo encomendou, inclusive, presidente, ele foi ao TRE fazer uma consulta se poderia votar o projeto tratando de gratificações do pessoal da Fazenda, que já ganha salários astronômicos. É a maior média salarial do Estado, é o pessoal da Fazenda, além dos honorários. Bom, podem ficar tranquilos. Podem ficar tranquilos que o projeto não será votado hoje. Pode ficar tranquilo. Tá bom? Pode ficar tranquilo. E vai para esse deputado aqui, ele está acostumado. Agora, já que a gente foi vaiado, presidente, na próxima sessão, eu vou trazer aqui o nome, fazer a leitura durante uma hora de encaminhamento e os salários com o respectivo nome, porque eu tenho isso lá no meu gabinete. E aí, quem sabe, quem está vaiando, possa parar de vaiar e entender o que eu estou falando. Eu vou falar, eu vou trazer o salário e o nome completo do servidor, até porque é princípio da administração pública. Mas eu quero aqui, presidente, dizer que o pessoal da Fazenda tem a maior média salarial do Estado. Isso é fato. E, inclusive, ganham por gratificações dependendo do seu desempenho, presidente. Dependendo do seu desempenho. Esse projeto, o governador fez uma consulta fazendo a seguinte pergunta, presidente: se ele poderia mandar o projeto, se a Assembleia poderia aprovar o projeto e se ele poderia sancionar o projeto. Essa foi a pergunta que ele fez. E aí, não sei por que cargas d'água, veio a consulta positiva, que ele poderia mandar, que a Assembleia poderia votar e que ele poderia sancionar. Perfeito. E nós aqui apresentamos uma emenda, que é a emenda que está destacada, a qual eu peço o voto favorável aqui dos colegas deputados e deputadas, que é a emenda número 1. Já que nós estamos falando de gratificação, nós colocamos a emenda número 1 ao projeto de lei complementar, acrescente, senhor, de convier, fica o Poder Executivo autorizado. Não é impositivo, é autorizativo a incorporar o equivalente a uma parcela de abono fardamento de que trata o artigo 32 da Lei Delegada 37, de 13 de janeiro de 1989, aos valores das tabelas de vencimento básico do quadro de efetivo da Polícia Militar, da Polícia Civil, da Polícia Penal, dos Bombeiros Militares e dos agentes socioeducativos. Lembrando que abono fardamento é uma parcela de gratificação que pertence apenas à área da segurança pública. E nesse aspecto, presidente, nós fizemos uma emenda autorizativa. Então, em sendo aprovado, e a casa enviando a aprovação, o governo terá apenas a autorização. E aí, a regulamentação dependerá do governo. Mas faço questão, viu, presidente, de deixar claro aqui a nossa plateia, aqui nas galerias, que nos vaiaram, que na próxima votação eu terei uma hora para discutir a matéria. E nesse período farei uso do tempo necessário para poder, inclusive, fazer a leitura dos maiores salários e com o nome completo e MASP de cada servidor, respectivamente. Presidente, peço o voto, sim, na emenda número 1.
1: Obrigado, deputado Sargento Rodrigues. Vamos, portanto, deputado João vai encaminhar?
10: Orientação é não à emenda.
1: Portanto, vamos dar início à votação da emenda número 1 destacada, com parecer pela rejeição. Em votação.
3: Em votação agora a emenda número 1 a um projeto de lei complementar do governador do Estado que trata da reestruturação do quadro de pessoal da Advocacia Geral do Estado. Vamos acompanhar a votação.
12: Sim, é.
1: A presidência vai proceder à segunda chamada de votação. Em votação.
4: Essa emenda autoriza o Poder Executivo a incorporar o equivalente a uma parcela do abono do fardamento aos valores das tabelas de vencimento básico dos quadros específicos de provimento efetivo da Polícia Militar, Bombeiros, Polícia Civil e outros cargos aqui citados na emenda.
1: Votaram sim 32, senhoras e senhores deputados. Votaram não 18, senhoras e senhores deputados. Não, eu voto Em branco, está, portanto, rejeitada a emenda número 1. Discussão em turno único. Do projeto de lei 5.393, de 26, do governador do Estado, que autoriza a abertura de crédito suplementar ao orçamento fiscal do Estado em favor das unidades orçamentárias Fundo Especial de Garantia de Acesso à Justiça e Defensoria Pública do Estado de Minas Gerais. A Comissão de Fiscalização Financeira opina pela aprovação do projeto em discussão. Não há oradores inscritos. Encerra a discussão. Vamos dar início à votação deste projeto. Em votação.
3: Em votação agora, em turno único, o projeto de lei do governador do Estado que autoriza a abertura de crédito suplementar ao orçamento fiscal do Estado em favor do Fundo Especial de Garantia de Acesso à Justiça e a Defensoria Pública do Estado de Minas Gerais. Vamos acompanhar.
1: Presidência, vai proceder à segunda chamada de votação. Em votação.
4: Para o Fundo Especial de Garantia de Acesso à Justiça, o valor de 71,3 milhões, parte para despesas correntes, outra para investimentos. E na Defensoria Pública, 2 milhões 280 mil, para atendendo despesas correntes.
1: Votaram sim 52 senhoras e senhores deputados, o voto não branco, está aprovado, portanto, esse projeto. Discussão em turno único, projeto de resolução número 127/2026. Da mesa da Assembleia, que concede o título de cidadão honorário do Estado a Odair José da Cunha. Em discussão, não oradores inscritos, encerra essa discussão. Vamos dar início à votação deste projeto. Em votação.
2: Ô, presidente.
3: Em votação agora, o projeto de resolução da mesa da Assembleia, que concede o título de cidadão honorário do Estado a Odair José da Cunha. Vamos acompanhar a votação.
1: Presidência vai proceder à segunda chamada de votação, pedindo atenção das senhoras e dos senhores. Em votação.
4: Odair Cunha tomou posse recentemente como ministro do Tribunal de Contas da União. Isso foi dia 20 de maio em Brasília. Ele era até então deputado federal desde 2002, exercendo funções de relevância institucional, tendo sido vice-líder de governo na Câmara Federal e no Congresso Nacional.
1: Presidência encerra a votação declarando 47 votos sim, não voto não ou em branco. Está, portanto, aprovado o projeto, registrando voto sim, deputado Roberto Andrade, deputado, voto sim, deputado Betinho Pinto Coelho. Discussão em segundo turno, projeto de lei 1996-2015, deputada Arlen Santiago, que torna obrigatória a apresentação de resultado de exame oftalmológico das crianças que se matriculam na primeira série do ensino fundamental nas escolas da rede estadual e particular, na forma que menciona. A Comissão de Saúde opina pela aprovação do projeto na forma do sub-1 que apresenta ao vencido em primeiro turno. Em discussão, não há oradores inscritos, encerra-se a discussão. Vamos dar início à votação do sub-primeiro 1. Em votação.
3: Em votação agora, em segundo turno, o projeto de lei do deputado Arlen Santiago, que originalmente torna obrigatória a apresentação de um resultado de exame oftalmológico das crianças que se matriculam na primeira série do ensino fundamental nas escolas das redes estadual e particular em Minas Gerais.
1: Procederá a segunda chamada de votação. Em votação.
4: O projeto sofreu alterações na tramitação, passou a prever agora alterações na legislação, incluindo a capacitação de profissionais da educação para realizar triagens visuais e auditivas nas escolas, triagens simples, rápidas e de baixo custo, capazes de identificar indivíduos com maior probabilidade de uma alteração.
1: Votaram sim 50, senhoras e senhores deputados. Dois deputados votaram não. Não, o voto em branco está, portanto, aprovado, substitutivo número 1. Discussão em segundo turno do projeto de lei 2232 de 2020, deputado Dalmo Ribeiro, que cria o polo de incentivo à vitivinicultura na região sul do estado. Da outras providências, a Comissão de Agropecuária opina pela aprovação do projeto na forma do sub-1 que apresenta ao vencido em primeiro turno. Em discussão, na hora dos inscritos, encerra essa discussão. Vamos dar início à votação para o substitutivo número 1. Em votação.
3: Em votação agora em segundo turno, o projeto de lei do deputado Dalmo Ribeiro, que cria o polo de incentivo à vitivinicultura na região sul do estado. A vitivinicultura é atividade que envolve cultivo das vinhas e fabricação dos vinhos, bem como a exploração econômica dessa atividade.
1: Presidente, vai proceder à segunda chamada de votação. Em votação.
4: Temos um novo texto neste segundo turno, ele integrando o setor produtivo rural e agroindustrial da cadeia produtiva do vinho com os setores de comércio e de prestação de serviços. O novo texto também inclui como objetivo a criação de rotas de turismo integradas à cadeia produtiva da vitivinicultura e a realização de eventos.
1: Votaram sim, 51 senhoras e senhores deputados. O voto não, o branco, está, portanto, aprovado o projeto. Discussão em segundo turno, projeto de lei 286 de 2023, do deputado Coronel Henrique, que institui o programa extensionista Agromirim no Estado. A Comissão de Educação opina pela aprovação do projeto na forma do vencido em primeiro turno. Em discussão, não há oradores inscritos. Encerra essa discussão.
12: Presidente, voto sim no projeto anterior.
1: Registro voto sim, deputado Alec. Para... Vamos dar início à votação deste projeto. Em votação.
3: Em votação agora em segundo turno, o projeto do deputado Coronel Henrique, que institui o programa extensionista Agromirim no Estado. Vamos acompanhar.
1: A presidência vai proceder à segunda chamada de votação. Em votação.
4: Temos o mesmo texto que foi aprovado no primeiro turno, mas lá ele foi alterado, o projeto. Passando a prever que o Estado incentivará nas escolas da rede pública de ensino a realização de ações pedagógicas sobre as atividades agropecuárias e a sua importância para o desenvolvimento social, econômico, cultural e ambiental do Estado e do país.
1: Votaram 153 senhoras e senhores deputados. O voto novo branco está aprovado, portanto, este projeto. Discussão em segundo turno. Projeto de lei 1949, de 24, deputado Charles Santos, que dispõe sobre a revisão de cupom fiscal para pessoas idosas e portadores de deficiência em supermercados, estabelecimentos congêneres sediados ou com filiais no Estado e da outras providências. A Comissão de Defesa do Consumidor opina pela aprovação do projeto na forma do vencido em primeiro turno. Em discussão, não há oradores inscritos. Encerra essa discussão. Vamos iniciar a votação, portanto, deste projeto. Em votação.
3: Mais um projeto em votação em segundo turno, o projeto do deputado Charles Santos, que originalmente dispõe sobre a revisão de cupom fiscal para pessoas idosas e portadoras de deficiência em supermercados, hipermercados e estabelecimentos congêneres em Minas Gerais.
1: A presidência procederá à segunda chamada de votação. Em votação.
4: A gente tem o mesmo texto novamente em relação ao primeiro turno, mas lá ele também foi alterado e deixou de ser uma obrigação, passando a ser uma recomendação que esses estabelecimentos ofereçam essa possibilidade de revisão dos cupons fiscais.
1: Votaram sim, 55 senhoras e senhores deputados, o voto não, o branco está aprovado, portanto, este projeto. Discussão em segundo turno, projeto de lei número 2348 de 2024, da deputada delegada Sheila, que estabelece medidas para garantir a proteção e assistência integral de crianças e adolescentes em situação de calamidade pública no Estado. Comissão do Trabalho opina pela aprovação do projeto na forma do sub 1 que apresenta ao vencido em primeiro turno. Em discussão, não há oradores inscritos, encerra essa discussão. Vamos iniciar nesse momento a votação deste projeto. Em votação.
3: Agora você acompanha a votação em segundo turno do projeto de lei da deputada delegada Sheila, que estabelece medidas para garantir a proteção e assistência integral de crianças e adolescentes em situação de calamidade pública no Estado. Vamos acompanhar a votação.
1: Parabéns à Câmara Municipal daquela cidade que traz esses alunos para conhecer e participar aqui do dia a dia da nossa Assembleia. A presidência vai proceder à segunda chamada de votação. Em votação.
4: Temos um novo texto em relação ao primeiro turno. Ele amplia as medidas de proteção e assistência à criança e ao adolescente em abrigos temporários para que possam alcançar também as mulheres.
1: Presidência encerra a votação, declarando 49 votos favoráveis, nenhum contrário, não houve voto em branco, está, portanto, aprovado o substituto número 1 da deputada delegada Sheila. Discussão em segundo turno, projeto de lei 2597 de 2024, da deputada Beatriz Cerqueira, que reconhece como de relevante interesse cultural do Estado a festa da alface no município de Mário Campos. A Comissão de Cultura opina pela aprovação do projeto na forma do vencido em primeiro turno. Em discussão, não há oradores inscritos. Encerra essa discussão, iniciando nesse momento a votação deste projeto. Em votação.
3: Você acompanha agora a votação em segundo turno do projeto de lei da deputada Beatriz Cerqueira, que reconhece como de relevante interesse cultural do Estado a Festa da Alface no município de Mário Campos, situado na região metropolitana de Belo Horizonte. Vamos acompanhar a votação.
1: Sejam bem-vindos ao Parlamento Mineiro. A presidência procederá à segunda chamada de votação. Em votação.
4: Festa, segundo o projeto de lei, a Festa da Alface ocorre anualmente no mês de agosto, representando a história, raízes e a terra de Mário Campos. Duração de 5 dias, conta com oficinas para produtores rurais, exposição agrícola com rodadas de negócios, festival gastronômico e outras apresentações.
1: A presidência encerra a votação, declarando 50 votos sim, não houve voto não, o branco. Está, portanto, aprovado este projeto. Discussão em segundo turno do projeto de lei número 3.935 de 2025, o deputado Grego da Fundação, que reconhece a corrida de carrinho de rolimã como atividade de valor cultural, esportivo e de lazer no Estado e da outras providências. A Comissão de Esporte opina pela aprovação. A Comissão de Esporte opina pela aprovação do projeto na forma do vencido em primeiro turno. Em discussão o projeto, não oradores inscritos, encerra-se a discussão. Antes de passar a palavra ao deputado Grego para encaminhar, apenas registrar aqui e agradecer a presença do Gardner e da Federação Mineira de Carrinhos de Rolimã, juntamente com todos aqui presentes. Sejam bem-vindos aqui à Assembleia de Minas. Deputado Grego tem a palavra.
8: Obrigado, presidente. Peço aos nobres colegas um voto para aprovarmos em definitivo esse projeto de lei, tendo em vista que a corrida do carrinho de rolimã é uma atividade de valor cultural, esportivo e de lazer em nosso estado. Ela incentiva, Leleco, o convívio em família e o uso dos espaços públicos por meio da brincadeira do carrinho de rolimã. Mais do que uma brincadeira simples, ela aproxima pais, filhos, avós, promove a troca entre as gerações. Com tantas crianças e adolescentes cada vez mais presos às telas dos celulares, computadores, etc., fica a dica: quem nunca brincou de carrinho de rolimã precisa conhecer essa atividade. Obrigado, presidente.
1: Obrigado, deputado Grego. Vamos, portanto, dar início à votação deste projeto. Em votação.
3: Em votação agora em segundo turno, o projeto de autoria do deputado Grego da Fundação, que reconhece a corrida de carrinho de rolimã como atividade de valor cultural, esportivo e de lazer no Estado. O pessoal da Federação Mineira de Carrinhos de Rolimã acompanha esta votação aqui nas galerias do plenário. Vamos acompanhar.
1: De votação em votação.
4: Deputados votando o mesmo texto do primeiro turno. Durante a tramitação, o projeto foi simplificado e passou apenas a propor a relevância da corrida de carrinho de rolimã como modalidade esportiva e atividade de lazer no Estado.
1: Votaram sim 53, senhoras e senhores deputados. Não houve voto não ou em branco. Está, portanto, aprovado este projeto. Mais uma vez, bem-vindos aqui à Assembleia. Discussão em segundo turno do projeto de lei número 4.400 de 2025, deputado Rafael Martins, que reconhece como patrimônio cultural de natureza imaterial do Estado as instituições embaixadores do rei e mensageiras do rei. A Comissão de Cultura opina pela aprovação do projeto na forma do vencido em primeiro turno. Em discussão, não há oradores inscritos. Encerra-se a discussão, iniciando nesse momento a votação deste projeto. Em votação.
3: Mais um projeto em votação em segundo turno, dessa vez do deputado Rafael Martins, o projeto que reconhece como patrimônio cultural de natureza imaterial de Minas Gerais as instituições embaixadores do rei e mensageiras do rei. Vamos acompanhar a votação.
1: A presidência procederá à segunda chamada de votação. Em votação.
4: As comissões entenderam que essas organizações não se alinham aos critérios de concessão desse tipo de reconhecimento, então o novo texto reconhece como de relevante interesse social do Estado as ações educativas, comunitárias e de promoção do desenvolvimento realizadas por grupos conhecidos como embaixadores do rei e mensageiras do rei.
1: Votaram sim, 49, senhoras e senhores deputados. Registrando o voto sim, deputado Mauro Tramonte. Não, o voto não. O em branco está aprovado, portanto, este projeto. Discussão em segundo turno no projeto de lei 4.567-25, deputado Ulisses Gomes, que reconhece como de relevante interesse cultural e econômico do Estado o modo de fazer pizza frita de Pedralva. A Comissão de Cultura opina pela aprovação do projeto na forma do vencido em primeiro turno. Em discussão, não há oradores inscritos. Encerra-se a discussão. Vamos dar início à votação deste projeto. Em votação.
3: Você acompanha agora a votação em segundo turno do projeto de lei do deputado Ulisses Gomes, que reconhece como de relevante interesse cultural e econômico do Estado o modo artesanal de fazer pizza frita de Pedralva, cidade localizada no sul de Minas Gerais. Vamos acompanhar a votação.
1: Presidência vai proceder à segunda chamada de votação. Em votação.
4: Trata-se, segundo o projeto, de uma tradição cultural e gastronômica lá de Pedralva, prática que há mais de um século integra as festividades religiosas e comunitárias da cidade, fortalecendo a identidade local e representando um símbolo de hospitalidade e convivência.
1: Votaram sim 52, senhoras e senhores deputados. O voto não, o branco, está aprovado, portanto, este projeto. Discussão em primeiro turno, projeto de lei 944-23, a deputada Ale Portela, que institui o Programa Estadual de Valorização das Mães com Filhos Raros. A Comissão de Justiça conclui pela constitucionalidade do projeto na forma do sub 1 que apresenta. A Comissão dos Direitos da Mulher opina pela aprovação do projeto na forma do sub 1 da Comissão de Justiça. A Comissão de Saúde opina pela aprovação do projeto na forma do sub 2 que apresenta. A Comissão de Legislação Financeira opina pela aprovação do projeto na forma do sub 2 da Comissão de Saúde. Em discussão, não há oradores inscritos. Encerra-se a discussão. Vamos dar início à votação do substitutivo número 2. Em votação.
3: Agora a votação de um projeto em primeiro turno. Trata-se do projeto de lei da deputada Ale Portela, que institui o Programa Estadual de Valorização das Mães com Filhos Raros. Vamos acompanhar a votação.
1: Presidência procederá à segunda chamada de votação. Em votação.
4: Substitutivo número 2 em votação traz diretrizes mais abrangentes, como o incentivo à capacitação de profissionais, combate à discriminação, apoio a grupos de assistência e facilitação do acesso a cuidados em saúde.
1: Presidência encerra a votação declarando 51 votos favoráveis, registrando o voto do deputado Rodrigues. Não, o voto não, o branco. Está aprovado o sub 2. Com aprovação desse substitutivo, ficam prejudicados 1 e o projeto original. Discussão em primeiro turno, projeto de lei 1550-23, do deputado Dr. Jean Freire, que dispõe sobre a política estadual de atenção à pessoa com doença de Parkinson. A Comissão de Justiça conclui pela constitucionalidade do projeto na forma do sub 1, que apresenta as comissões de saúde e fiscalização financeira, opinam pela aprovação do projeto na forma do sub 1 da Comissão de Justiça. Em discussão, não há oradores inscritos, encerra essa discussão e vamos iniciar neste momento a votação do substitutivo número 1 em votação.
3: Em votação agora, em primeiro turno, o projeto de lei do deputado Dr. Jean Freire, que dispõe sobre a política estadual de atenção à pessoa com doença de Parkinson. Vamos acompanhar a votação.
1: Presidência, vai proceder à segunda chamada de votação. Em votação.
4: O texto traz diretrizes para essa política, dentre essas diretrizes, a garantia de acesso ao atendimento integral e multiprofissional à pessoa com doença de Parkinson, observados os princípios da dignidade da pessoa e a da não discriminação e também atenção humanizada.
1: Votaram sim 46, senhoras e senhores deputados, o voto não, o branco, está aprovado, portanto, o substitutivo número 1. Discussão em primeiro turno do projeto de lei número 1959-24, deputado Antônio Carlos Arantes, que autoriza o Poder Executivo a doar ao município de Juruáia o imóvel que especifica. A Comissão de Justiça conclui pela constitucionalidade do projeto com a emenda da constitucionalidade do projeto com a emenda número 1 que apresenta. A Comissão de Administração Pública opina pela aprovação do projeto com a emenda número 1 da Comissão de Justiça. Em discussão, não há oradores inscritos, encerra essa discussão. Vamos dar início à votação deste projeto, salvo emenda. Em votação.
3: Em votação agora, mais um projeto em primeiro turno, dessa vez o projeto de autoria do deputado Antônio Carlos Arantes, que autoriza o governo do estado a doar ao município de Juruáia, no sudoeste de Minas, um imóvel para uso da Secretaria Municipal de Saúde. Vamos acompanhar a votação. A
1: presidência procederá à segunda chamada de votação. Em votação.
4: Prefeitura de Juruáia enviou ofício aqui para a Assembleia solicitando a doação do imóvel em questão e esclareceu que ele está em uso pelo município há mais de 3 décadas. O estado também concordando com essa transferência.
1: Votaram sim 46 senhoras e senhores deputados, um voto novo branco, está aprovado o projeto salvo emenda. Nesse momento nós vamos votar em emenda número 1, com parecer pela aprovação. Em votação.
3: Em votação agora, uma emenda ao projeto de lei do deputado Antônio Carlos Arantes, que autoriza o governo do estado a doar ao município de Juruáia, no sudoeste de Minas, um imóvel para uso da Secretaria Municipal de Saúde. Vamos acompanhar.
1: Presidência vai proceder à segunda chamada de votação. Em votação.
4: Essa emenda número 1, lá da CCJ, o intuito é alterar informações relativas ao endereço desse imóvel e sobre a destinação a ser conferida a ele. O imóvel para a Secretaria Municipal de Saúde de Juruáia.
1: Votaram sim 41 senhoras e senhores deputados, o voto novo branco, está portanto aprovada a emenda número 1. Discussão em primeiro turno, projeto de lei 2423/2024, da deputada Nayara Rocha, presidente, que autoriza o Poder Executivo a doar ao município de Matozinhos o imóvel que especifica. A Comissão de Justiça conclui pela constitucionalidade do projeto na forma do sub-1 que apresenta. A Comissão de Administração Pública opina pela aprovação do projeto na forma do sub-1 da Comissão de Justiça. Em discussão, não há oradores inscritos, encerra-se a discussão.
13: Pela ordem, presidente.
1: Pela ordem.
13: Vossa Excelência está meio turbinado hoje, mas eu gostaria de... Que contasse meu voto favorável ao projeto anterior.
1: Registro voto sim, deputado Carlos Pimenta, no projeto anterior. Vamos dar início à votação do subnúmero 1. Em votação.
3: Você acompanha agora a votação em primeiro turno do projeto da deputada Nayara Rocha, que autoriza o Poder Executivo a doar ao município de Matozinhos, na região metropolitana de Belo Horizonte, um imóvel para instalação de unidade de ensino para educação infantil. Vamos acompanhar.
1: Em votação.
4: Exemplo do projeto anterior, a Prefeitura de Matozinhos também enviou ofício, né, concordando com essa doação. E o Estado, o governo do Estado, dizendo que o imóvel está vinculado à Secretaria de Estado de Educação. Ela foi consultada e também concordou com a transferência.
1: Votaram sim 44, senhoras e senhores deputados, registrando voto sim da deputada Maria Clara e deputada Carol Caran. Não, voto não ou branco, está portanto aprovado o substitutivo número 1. Discussão em primeiro turno, projeto de lei 2557/2024, deputado Rodrigo Lopes, que autoriza o Poder Executivo a doar ao município de Andradas o imóvel que especifica. A Comissão de Justiça conclui pela constitucionalidade do projeto com a emenda número 1 que apresenta. A Comissão de Administração Pública opina pela aprovação do projeto com a emenda número 1 da Comissão de Justiça. Em discussão, não há oradores inscritos, encerra-se a discussão. Vamos dar início à votação do projeto, salvo emenda. Em votação.
3: Em votação agora em primeiro turno, um projeto do deputado Rodrigo Lopes, que autoriza o Poder Executivo a doar ao município de Andradas, no sul de Minas, imóveis para o funcionamento de órgãos públicos, quadra poliesportiva e área verde. Vamos acompanhar a votação.
1: Presidência vai proceder à segunda chamada de votação. Em votação.
4: Todo projeto como esse, a Comissão de Constituição e Justiça consulta as partes envolvidas aqui sobre a concordância, a Prefeitura de Andradas solicitando a doação dos imóveis e o Estado informando que eles estão vinculados à Polícia Militar, que concordou também com a transferência.
1: 46 senhoras e senhores deputados, um voto não ou branco, está portanto aprovado o projeto, salvo emenda. Nesse momento, em votação, emenda número 1, com um parecer pela aprovação. Em votação.
3: Em votação agora, uma emenda ao projeto de lei do deputado Rodrigo Lopes, que autoriza o Poder Executivo a doar ao município de Andradas, no sul de Minas, imóveis para o funcionamento de órgãos públicos, quadra poliesportiva e área verde.
1: Será a segunda chamada de votação. Em votação.
4: Essa emenda número 1, só revisão de texto, segundo a técnica legislativa, dois imóveis, portanto, um de 636 metros quadrados e outro de 232,75 metros quadrados.
1: Votaram sim, 43 senhoras e senhores deputados, ou voto não ou branco, está, portanto, aprovada a emenda número 1. Discussão em primeiro turno do projeto de lei 2598/2024 da deputada Chiara Biondini, que dispõe sobre a divulgação de informações contra o uso de drogas em boates, casas noturnas, estabelecimentos de eventos artísticos, esportivos, culturais e da outras providências. A Comissão de Justiça conclui pela constitucionalidade do projeto, na forma do sub-1 que apresenta. A Comissão de Prevenção e Combate às Drogas opina pela aprovação do projeto, na forma do sub-2 que apresenta. A Comissão de Desenvolvimento Econômico opina pela aprovação do projeto, na forma do sub-2 da Comissão de Prevenção e Combate às Providências. A Comissão de Justiça conclui pela constitucionalidade do projeto, na forma do sub-1 que apresenta. A Comissão de Prevenção e Combate às Drogas opina pela aprovação do projeto, na forma do sub-2 que apresenta. A Comissão de Desenvolvimento Econômico opina pela aprovação do

0: administrativas para o caso de descumprimento da lei e inova ao determinar que os valores arrecadados com as multas serão revertidos ao Fundo Estadual de Prevenção, Fiscalização e Repressão de Entorpecentes.
1: Senhoras e senhores deputados, não voto não o branco, está aprovado, portanto, o sub 2 com aprovação desse substitutivo, com prejudicados o substituto número 1 e o projeto original. Registrando o voto, sim, deputado Duarte Bechir. Discussão em primeiro turno, projeto de lei 3690 de 2025, do deputado Lucas Lasmar, que reconhece como de relevante interesse cultural do Estado o forró de Curvelo realizado no município de Curvelo. A Comissão de Justiça conclui pela constitucionalidade do projeto, a Comissão da Cultura opina pela aprovação do projeto na forma do sub 1 que apresenta em discussão. Na hora dos inscritos, encerra-se a discussão, iniciando a votação do substitutivo número 1 em votação.
2: Você acompanha agora a votação em primeiro turno do projeto de lei do deputado Lucas Lasmar, que reconhece como de relevante interesse cultural do Estado o forró de Curvelo, cidade situada na região central de Minas.
1: A presidência vai proceder à segunda chamada de votação. Em votação.
0: De acordo com o texto, o forró de Curvelo é uma festa tradicional na cidade, com raízes na comunidade, no apoio a entidades beneficentes, festa que já se tornou um evento de repercussão estadual, celebra a cultura regional, música, forró e a alegria.
1: Votaram sim 42 senhoras e senhores deputados, não voto não o branco, está aprovado o substituto número 1. Discussão em primeiro turno, projeto de lei 3896-25, do deputado Arte Bechir, que conhece como de relevante interesse cultural do Estado a festa de carro de bois realizada no município de Congonhal. Comissão de Justiça conclui pela constitucionalidade do projeto, a Comissão de Cultura opina pela aprovação do projeto em discussão. Não há oradores inscritos, encerra essa discussão para encaminhar com a palavra o deputado, segundo vice-presidente dessa casa, Duarte Bechir.
3: Senhor presidente, senhoras e senhores deputados, as coincidências que a vida nos coloca, às vezes a gente fica pensando e analisando, mas como tão hoje, um dia especial, esse projeto poderia estar aqui sendo apreciado, uma vez que no próximo domingo acontecerá essa festa que simboliza essa nossa homenagem. Acontecerá em Congonhal a 35ª festa, o Encontro de Carreiros, 31 de maio, domingo, a partir das 10 da manhã. E deixa eu falar para os colegas parlamentares, senhoras e senhores deputados, que essa é, deputado Arantes, a segunda maior festa de carreiros do Brasil. Nós só perdemos para aquela realizada em Trindade, no estado de Goiás. A festa dos carreiros, portanto, de Congonhal, é a segunda do Brasil e a maior de Minas Gerais. O projeto, portanto, que reconhece como relevante interesse cultural do Estado a festa do Carreiro, acontecerá no próximo domingo, 31 de maio, a partir das 10 horas, estarei lá. Eu quero aqui saudar de uma forma muito especial o nosso vice-prefeito Brizola, que tão gentilmente nos convida e que nos aguarda no domingo, estaremos lá, antes, porém, em Heliodora, na festa do peão com o nosso prefeito Alex, no sábado, às 10 da noite. Muito obrigado pelo apoio de todos e todas.
1: Obrigado, deputado Arte Bechir. Vamos dar início, portanto, à votação deste projeto. Em votação.
2: Em votação, agora em primeiro turno, o projeto de lei do deputado Duarte Bechir, que reconhece como de relevante interesse cultural do Estado a festa de carro de bois realizada no município de Congonhal, no sul de Minas. Vamos acompanhar.
1: Presidência, vai proceder à segunda chamada de votação. Em votação.
0: De acordo com o texto, a tradicional festa de carros de bois de Congonhal ocorre geralmente em todo mês de junho de cada ano, revivendo o costume centenário em que os carros de bois, além de serem usados para o transporte de alimentos, também eram utilizados pelos carreiros para fazer os carretos.
1: Votaram sim 41 senhoras e senhores deputados, não o voto não o branco, está aprovado, portanto, este projeto. Discussão em primeiro turno do projeto de lei 4.031 de 25, deputado Leleco Pimentel, que reconhece como de relevante interesse cultural a Fogueira de Santana, festa tradicional do município de Urucânia. A Comissão de Justiça conclui pela constitucionalidade do projeto na forma do sub 1 que apresenta, a Comissão de Cultura opina pela aprovação do projeto na forma do sub 2 que apresenta. Em discussão, não há oradores inscritos, encerra essa discussão. Deputado Leleco, vai encaminhar? Para encaminhar, deputado Leleco.
4: Serei breve. Essa é uma festa que vale a pena a gente aqui trazer ao plenário e pedir o voto de vossas excelências. A dona Ana Maria, falecida Naná, e hoje o seu Tito, eles têm de geração

0: geração mais antiga ainda do que a própria emancipação do município de Urucânia, a festa de Santana, que completa 65 anos. Inclusive, na pandemia, todo esforço feito e as pessoas acompanharam, deputada Beatriz, acompanharam a festa quando não se podia ajuntar. Por isso que a 65ª festa acontecerá no próximo dia 25 de julho e nós lá estaremos. Eu frequento há mais de 20 anos e quero com isso que nós, agora como patrimônio material e imaterial de Minas Gerais, tenhamos o mesmo cuidado que tem a família Siqueira, aí o Padre João e todos, porque a festa pertence ao povo e ao patrimônio de Minas Gerais. Peço voto sim a todos os deputados.
1: Obrigado, deputado Leleco. Vamos, portanto, dar início à votação do substitutivo número 2. Em votação.
2: Em votação agora, em primeiro turno, o projeto de lei do deputado Leleco Pimentel, que reconhece como de relevante interesse cultural a Fogueira de Santana, festa tradicional no município de Urucânia, na zona da Mata Mineira.
1: Presidência, vamos, vai proceder à segunda chamada de votação. Em votação.
3: De acordo com o texto, essa festa tornou-se também uma referência regional, mantendo tradições de fé, união familiar e cultura local, realizada anualmente pela família.
1: Votaram sim 42 senhoras e senhores deputados, não houve voto não ou branco, está aprovado, portanto, posto número 2, com a aprovação desse substitutivo, ficam prejudicados o 1 e o projeto original. Discussão em primeiro turno, projeto de lei 4166 de 25, deputado Gil Pereira, 14 do Poder Executivo, adora ao município de Corinto, o imóvel que especifica. Em discussão o projeto, não oradores inscritos, encerra essa discussão, a presença retira o projeto de pauta pela ausência do autor. Discussão em primeiro turno, projeto de lei 4668 e 25, do deputado Tiago Cota, que dispõe sobre a desafetação do trecho de rodovia que especifica, autoriza o Poder Executivo a doar ao município de Velo Vale a área correspondente. A Comissão de Justiça conclui pela constitucionalidade do projeto com a emenda número 1 que apresenta. As comissões de transporte e administração pública opinam pela aprovação do projeto com a emenda número 1 da Comissão de Justiça. Em discussão, não há oradores inscritos. Encerra essa discussão. Vamos iniciar a votação do projeto, salvo emenda. Em votação.
2: Em votação agora, em primeiro turno, um projeto de lei do deputado Tiago Cota, que dispõe sobre a desafetação de um trecho de 5 quilômetros da rodovia MG-442 e sua doação ao município de Belo Vale, na região central do estado, para a instalação de via urbana.
3: Lembrando que em todo projeto como esse, de perspectiva de doação de trecho rodoviário para a instalação de via urbana, a conservação dessa via passa a ser do município que recebe o bem, portanto aqui o município de Belo Vale.
1: Votaram sim, 45 senhoras e senhores deputados, não o voto não o branco, está aprovado o projeto, salvo emenda. Neste momento vamos votar a emenda número 1, com o parecer pela aprovação. Em votação.
2: Em votação agora, uma emenda ao projeto de lei do deputado Tiago Cota, que dispõe sobre a desafetação de um trecho de 5 quilômetros da rodovia MG-442 e sua doação ao município de Belo Vale para a instalação de via urbana. Vamos acompanhar.
1: Deputados e senhores deputados, em votação.
3: Emenda número 1, que veio lá da Comissão de Justiça, da nova redação ao artigo 1º do projeto, só para corrigir os marcos quilométricos do trecho a ser transferido ao município.
1: Votaram sim, 30 senhoras e senhores deputados, não voto não em branco. Registrando o voto sim do deputado sim, Carlos Pimenta, deputada André Jesus, deputado Mauro Tramonte, deputado presidente. Coronel Henrique, deputado Leleco, deputado Arnaldo, deputado Cristiano, presidente. Deputado Lucas Lasmar, deputado Carlos Henrique, está portando, deputada Chiara, está aprovada a emenda número 1. Discussão em primeiro turno, projeto de lei 4703, da deputada Maria, de 2025, da deputada Maria Clara Marra, que reconhece como de relevante interesse cultural do Estado a exposição agropecuária, comercial e industrial de Perdizes, realizada no mesmo município de Perdizes. A Comissão de Justiça conclui pela constitucionalidade do projeto, a Comissão de Cultura opina pela aprovação do projeto. Em discussão, não há oradores inscritos, encerra essa discussão. Vamos dar início, portanto, à votação deste projeto. Em votação.
2: Em votação agora, em primeiro turno, o projeto da deputada Maria Clara Marra, que reconhece como de relevante interesse cultural do Estado a exposição agropecuária, comercial e industrial de Perdizes, realizada no município de Perdizes, situado na divisa entre o Triângulo Mineiro e o Alto Paranaíba.
3: Segundo a autora, a deputada Maria Clara Marra, a exposição representa um importante instrumento de valorização e difusão do patrimônio, promovendo acesso da comunidade à cultura, fortalecimento da identidade local e reconhecimento das manifestações que compõem o imaginário da cidade.
1: Votaram sim 41 senhoras e senhores deputados, não o voto não o branco, está, portanto, aprovado o projeto. Discussão em primeiro turno, projeto de lei...
4: Deixa eu aproveitar esse momento que nós...
1: Pela ordem, com a palavra, deputado Oscar Teixeira.
4: Para aproveitar esse momento que nós acabamos de aprovar essa PL da Maria Clara, e a gente fica muito feliz dessa valorização da exposição, quero aqui aproveitar, em nome do Sindicato Rural de Janaúba, em nome do nosso prefeito José Aparecido de Janaúba e os vereadores, convidar todo o Estado de Minas Gerais para a maior feira agropecuária do interior do Estado. Vai começar agora, no dia 29, né, o início, nesta próxima sexta, e teremos o encerramento no dia 7. É uma feira recheada de encontros, de feiras, de leilões, os nossos agricultores familiares presentes. Então, é um grande encontro do homem do campo com o homem da cidade. Quero aqui aproveitar e parabenizá-los, o Doquinha, o Zé Aparecido, pelo grande trabalho que fazem. Uma feira agropecuária que enche de orgulho a gente do norte de Minas e que desse jeito a gente mostra que a produção que a gente faz, o que o homem do campo na nossa região produz, tem valor e a gente fica muito feliz. Convite feito, aguardo todos vocês.
1: E eu recomendo uma das melhores exposições do nosso estado. Obrigado, deputado Oscar. Vamos dar início à discussão em primeiro turno do projeto de lei 4823/2025 da deputada Carol Caran, que reconhece como de relevante interesse cultural do Estado a festa de São Boaventura, realizada no município de Águas Formosas. A Comissão de Justiça conclui pela constitucionalidade do projeto na forma do sub-1 que apresenta. A Comissão de Cultura opina pela aprovação do projeto na forma do sub-1 da Comissão de Justiça. Em discussão, não há oradores inscritos, encerra-se a discussão. Vamos dar início, portanto, à votação do subsumeiro 1 em votação.
2: Em votação agora, em primeiro turno, o projeto de lei da deputada Carol Caran, que reconhece como de relevante interesse cultural do Estado a festa de São Boaventura, realizada no município de Águas Formosas, no Vale do Mucuri. Vamos acompanhar.
1: Votação em votação.
3: De acordo com a justificativa do projeto, as comemorações reúnem celebrações na matriz, momentos de oração, procissões e manifestações populares diversas, mobilizando os moradores da sede e distritos e comunidades rurais.
1: Votaram sim 39 senhoras e senhores deputados, não o voto não o branco, está aprovado, portanto, o substitutivo número 1 de autoria da deputada Carol Caran. A presidência passa... A condução dos trabalhos, a primeira vice-presidente dessa casa, deputada Leninha, por se tratar de matéria de minha autoria.
5: Discussão em primeiro turno do projeto de lei 4.868/2025, do deputado Tadeu Leite, que autoriza o Poder Executivo a doar ao município de Bocaiúva o imóvel que especifica. A Comissão de Justiça conclui pela constitucionalidade do projeto na forma do substitutivo número 1 que apresenta. A Comissão de Administração Pública opina pela aprovação do projeto na forma do substitutivo número 1 da Comissão de Justiça. Em discussão, o projeto, na oradores inscritos, encerra-se a discussão. Em votação, o substitutivo número 1. Em votação.
2: Em votação agora, em primeiro turno, o projeto de lei de autoria do deputado Tadeu Leite, que autoriza o Poder Executivo a doar ao município de Bocaiúva, no norte de Minas, um imóvel com área de 8.260 metros quadrados no bairro Esplanada, para instalação da Secretaria Municipal de Obras, bem como ampliação de usina de asfalto.
5: Votaram sim 43 deputados e deputadas, não houve branco ou não, portanto está aprovado o substitutivo número 1. Devolvo a presidência ao deputado Tadeu Leite.
1: Obrigado, querida amiga deputada Leninha. Gratidão a todas as senhoras e senhores deputados. Discussão em primeiro turno. do projeto de lei 5.234 de 2026, do governador do Estado, que dispõe sobre a atribuição e o pagamento da gratificação de estímulo à produção individual e da gratificação de desempenho individual e da outras providências. A Comissão de Justiça conclui pela constitucionalidade do projeto na forma do sub-1 que apresenta. A Comissão de Administração Pública opina pela aprovação do projeto na forma do sub-2 que apresenta. A Comissão de Fiscalização Financeira opina pela aprovação do projeto na forma do sub-3 que apresenta e pela rejeição do sub-número 1 da Comissão de Justiça e número 2 da Comissão de Administração Pública. Em discussão, registro voto sim, deputado Chacota, no projeto anterior. Em discussão o projeto, não há oradores inscritos, encerra-se a discussão. No decorrer da discussão, foram apresentadas ao projeto 16 emendas, sendo 3 do deputado Sargento Rodrigues, que receberam o número 1, 3 e 4, uma do governador do Estado, encaminhada pela mensagem número 262 de 26, publicada em 25/3/26, que recebeu o número 2, 8 do deputado Lucas Lasmar, que receberam os números 5 a 8 e 12 a 15. 3 do deputado Cristiano Silveira, que receberam os números 9, 10 e 16, e uma dos deputados Sargento Rodrigues e Caporeso, que recebeu o número 11. A presidência, nos termos do inciso 1 do artigo 228 do Regimento Interno, deixa de receber as emendas número 1, 3 a 9, 11 a 15, por tratarem de assunto não versado na proposição principal. Presidência, nos termos do inciso 2 do artigo 228 do nosso regimento interno, deixa de receber a emenda número 10. Nos termos do parágrafo 2º do artigo 188 do regimento interno, a presidência encaminha as emendas número 2 e 16 com o projeto à Comissão de Fiscalização Financeira para parecer. Presidência agradece a participação, presença de todas as senhoras e senhores deputados, e passa nesse momento a declaração de voto, iniciando com a deputada delegada Sheila. Tem a palavra para a declaração de voto.
6: Minha sobrinha. Chayane,
7: Senhor Presidente, nobres colegas deputados, hoje é um dia muito importante para a proteção à infância aqui do Estado de Minas Gerais. Nós acabamos de aprovar o projeto de lei 2.348 de 2024, que garante proteção e assistência integral a crianças e adolescentes em situação de calamidade pública no nosso Estado. E eu confesso aos senhores, tá, que essa não é apenas uma vitória legislativa, mas é uma vitória humana, é uma vitória humanitária. Porque eu moro na cidade de Juiz de Fora e nós presenciamos situações muito tristes durante as últimas enchentes, as intempéries climáticas. E quando eu apresentei esse projeto de lei, foi na época daquela tragédia mesmo que aconteceu no estado do Rio Grande do Sul. E lá em Juiz de Fora, a gente pôde ver de perto a perda de muitas vidas. Foram quase 70 vidas na cidade de Juiz de Fora e na região. Gente, 70 vidas é muita coisa. Isso inclui mulheres, homens, crianças e adolescentes. Mas o que deixa a gente muito sentido mesmo, é saber que tantas crianças e adolescentes que perderam as suas casas, perderam seus brinquedos, perderam a sua rotina, mas eles perderam algo que nenhuma criança ou adolescente deveria perder. Perderam pais, mães, irmãos, avós, pessoas que faziam parte do convívio deles. E é de cortar o coração quando a gente chega em abrigos e a gente presencia essas crianças e adolescentes ali, muitas vezes sem um amparo adequado e necessário que eles merecem. Então, o nosso projeto de lei, ele prevê, né, a garantia de atendimento especializado, psicológico para essas crianças, a garantia da presença dos conselheiros tutelares nos abrigos e porventura, algum hospital de campanha, a garantia de espaços seguros para crianças desacompanhadas e também garantia de profissionais preparados para acolher e identificar riscos que essas crianças correm, sim. Eu estive presente pessoalmente em alguns abrigos e ali a gente pôde perceber a solidão de muitas dessas crianças. Um caso especial que a gente acompanhou foi de um garotinho muito pequeno que perdeu toda a família e só não perdeu a vida porque a mãe foi muito guerreira, muito corajosa e deitou em cima dele quando os escombros caíram. Ela perdeu a vida, mas salvou a vida daquele garotinho. E não é justo que essas crianças cheguem aos locais coletivos e ainda sejam vítimas, por exemplo, de abuso sexual, igual a gente tem ouvido falar e igual nós vimos acontecer lá no estado do Rio Grande do Sul. Por isso que é importante o acompanhamento desses profissionais e a presença dos profissionais da rede de apoio junto a esses abrigos constantemente. E por isso hoje eu quero agradecer aos deputados, aos colegas dessa casa, pela sensibilidade e pelo compromisso de sempre com as nossas crianças. Ainda mais que nós estamos aí no Maio Laranja, que é o mês de combate ao abuso e exploração sexual de crianças e adolescentes. E eu tenho certeza que todos nós aqui dessa casa, né, se no meio de toda essa dor que a gente vem acompanhando aí, nós tivermos a certeza de que uma única criança foi salva por conta dessas providências relatadas nessa lei, já valeu muito a pena o nosso esforço. Já foi válido e já valeu muito a pena. Muito obrigada a todos.
5: Obrigada, delegada Sheila. Com a palavra, o deputado Leleco Pimentel para a declaração de voto. Presidente. Obrigada, Leleco Pimentel. Com a palavra, a deputada Carol Caran. Deputada Carol Caran, em sua ausência, deputado Ricardo Campos. Deputado Ricardo Campos, em sua ausência, deputado Carlos Pimenta.
8: Excelentíssima presidente, companheira e amiga Leninha, senhoras deputadas, senhores deputados. Eu aproveito este momento, após uma extensa votação de vários projetos, para fazer um desabafo e para fazer um apelo muito importante. Eu me refiro a reivindicações, reiteradas reivindicações feitas pelo vereador Solon Cavalcante, do município de São Romão, dirigidas ao governador de Minas, professor Matheus Simões, nas quais reivindicam não apenas um pedido legítimo da população, mas um verdadeiro clamor de uma das regiões mais produtivas e estratégicas do norte de Minas, a cidade de São Romão, de Santa Fé e toda aquela área de Minas Gerais. A primeira solicitação refere-se à urgente necessidade do patrulhamento e cascalhamento da rodovia MG-261, no trecho que liga o município de São Romão ao entroncamento da BR-365. É importante registrar, minha cara Leninha, que o vereador Solon Cavalcante já encaminhou inúmeros requerimentos ao DR de Minas Gerais por meio da Regional de Pirapora, solicitando serviços de manutenção e melhoria das condições de trafegabilidade daquela importante via estadual. Infelizmente, é preciso dizer com clareza, há mais de 20 anos, nenhum serviço efetivo de melhoria foi executado pelo DR naquele trecho. A situação da estrada se agravou ao longo do tempo, trazendo prejuízos enormes aos produtores rurais, aos trabalhadores, aos transportadores e às famílias que dependem diariamente daquela rodovia. Estamos falando de uma região extremamente relevante e importante para a economia mineira. São Romão hoje é um dos grandes polos produtores de grãos do estado de Minas Gerais. Somente a produção de soja alcançou no ano de 2025 a impressionante marca de 200 mil toneladas,
9: demonstrando a força do agronegócio naquela região do nosso estado. Ali existe produção, existe geração de riqueza, existe trabalho, existe desenvolvimento, mas também existe o abandono da sua infraestrutura. Não é possível que uma região que contribui de maneira tão significativa para o crescimento econômico do nosso estado continue convivendo com estradas precárias, inseguras e praticamente intransitáveis em determinados períodos do ano. Por isso, faço aqui um apelo ao governo do estado e ao DRMG, DR de Minas, para que priorize imediatamente ações de recuperação da MG 261, garantindo dignidade, segurança e condições adequadas ao escoamento da produção agrícola. A segunda reivindicação, minha cara Leninha, minha cara presidente, é apresentada pelo vereador Solon, pelo também vereador Solon Cavalcante, e também pelo senhor Décio Bruxel, grande produtor rural da região e legítimo representante da classe produtora do norte de Minas. Trata-se da construção da ponte sobre o rio Paracatu, nesta mesma estrada, na MG-161, na região de Remanso do Fogo, no município de Santa Fé de Minas. Esta obra representa uma necessidade histórica e estratégica para toda aquela região produtora. O senhor Décio Bruxel tem sido uma voz firme, perseverante nessa luta. Encaminhou diversos ofícios ao diretor-geral do DR, doutor Rodrigo Rodrigues Tavares, solicitando a adequação e a conclusão do projeto elaborado ainda em 2013 para a construção desta ponte de concreto, considerada fundamental para garantir o escoamento da imensa produção agrícola regional. Infelizmente, apesar da importância econômica e social da obra, o projeto acabou sendo engavetado em 2014, interrompendo uma esperança legítima dos produtores rurais e da população local. Hoje, praticamente toda a produção regional depende daquela travessia. A ausência da ponte limita o desenvolvimento econômico, dificulta o transporte da produção agrícola, da pecuária e gera enormes prejuízos logísticos para quem produz. Gera empregos e movimenta a economia mineira. A construção desta ponte é uma necessidade vital para toda a região de São Romão e de Santa Fé de Minas e todo o centro-oeste mineiro. Ela permitirá o escoamento eficiente da produção, facilitará o acesso aos grandes centros consumidores e criará uma importante ligação estratégica entre a MG-161 e a BR-365. É importante destacar também que a MG-161 ainda não é pavimentada, o que representa outra demanda urgente da população. Mas mesmo antes da pavimentação, a ponte já significa um avanço extraordinário, pois permitirá o tráfego de veículos pesados atualmente praticado e tornando inviável devido à limitação da travessia existente. O nível do rio Paracatu não comporta uma balsa com estrutura e dimensões adequadas para atender a demanda, especialmente durante determinados períodos do ano. Estamos falando de uma obra que não beneficia apenas São Romão e Santa Fé de Minas. Estamos falando de uma estrutura que fortalecerá o agronegócio mineiro, ampliará a competitividade na região e abrirá novas e importantes oportunidades de crescimento econômico para o norte de Minas. Por isso, faço hoje, deste pronunciamento, um apelo firme, respeitoso e urgente ao governador Matheus Simões, ao DR Minas Gerais e à Secretaria de Infraestrutura, que retomem imediatamente este projeto, que tire esta ponte do papel, que pavimente aquela região e que permita, pavimente as nossas estradas e que permita que aquela região continue produzindo, crescendo e ajudando Minas Gerais. O norte de Minas não pode favorecer. O norte de Minas não pede favores, pede respeito, pede infraestrutura, pede oportunidade de trabalhar e produzir. Eu termino, Leninha, deixando este apelo como forma de um posicionamento dessa casa. Eu gostaria muito que a região que mais produz do norte de Minas, se não me engano, a segunda ou terceira região mais produtiva de Minas Gerais, ela possa ter as suas obras, ter o seu clamor, o seu apelo respeitado e atendido pelo governo de Minas. Muito obrigado.
5: Obrigada, deputado Carlos Pimenta. Com a palavra, o deputado Eduardo Azevedo. Deputado Eduardo Azevedo, em sua ausência, com a palavra, a deputada Lohanna.

0: Boa tarde, presidenta, deputada Leninha. Boa tarde a todos os deputados que estão presentes aqui hoje, a todos os servidores da casa e a todo mundo que acompanha a gente nessa transmissão. Eu acredito, deputada, que hoje não é um dia que a nossa reunião aqui na Assembleia teve muito alcance e muitas pessoas acompanhando, a despeito da nossa pauta estar muito cheia. E por que que eu estou dizendo isso? Porque hoje estamos todos com olhos e ouvidos, eu inclusive estava acompanhando em tempo real a discussão do fim da escala 6x1 no Congresso Nacional. Essa que é uma das pautas mais urgentes do nosso tempo. Essa que é uma das pautas que mais tem tocado o coração das pessoas. Sabe, presidenta, eu sou de uma geração que teve a sorte de crescer na época da internet. E quem tem mais ou menos a minha faixa etária, está na casa dos 30, deve ter assistido também os pais, os tios, as pessoas mais velhas da família começando a trabalhar e a estar no mercado de trabalho com computadores e, pouco tempo depois, telefones. Tinha uma coisa de que tanta tecnologia ia fazer a gente ter mais tempo. Com o computador, as nossas tarefas do trabalho seriam mais rápidas. Com o telefone, as nossas tarefas do cotidiano seriam mais rápidas. E é justamente o contrário. A impressão que a gente tem é que a gente nunca trabalhou tanto, que a gente nunca teve tão cansado, que a gente nunca teve tão exausto. A sensação que a gente, a maior parte das pessoas, tem é de estar por conta de trabalhar 15, 16 horas por dia. É por isso também que a pauta do fim da escala 6x1 toca tanto a gente. Mas eu subi aqui, presidenta, para comentar muito rapidamente a fala do líder do PL, o Partido Liberal, o deputado Sóstenes Cavalcante, que não vamos esquecer, foi encontrado quase R$400 mil em dinheiro vivo na casa dele, que está pregando agora a PEC da deputada Érica Hilton e o fim da escala 6x1 com a implementação da escala 4x3. Vejam bem, gente, que coisa. Como eu queria que a gente tivesse condição de implementar a escala 4x3. E se no frigir dos ovos, essa turma do PL esticar a corda a esse ponto, que o governo federal vote. Mas está escancarado o descompromisso com a economia, com as pequenas empresas, com os trabalhadores e com todo mundo que esse partido tem. Porque eles não estão sequer disfarçando que agora eles estudaram e estão entendendo que a escala 4x3 é mais humana, mais digna, faz mais sentido. Não, eles estão dizendo abertamente, um deputado aqui da casa falou mais cedo abertamente que o fim da escala 6x1 trocado pela escala 4x3 é para, entre aspas, prejudicar, ferrar o governo do presidente Lula. O senhor lá, que é conhecido, apelidado popularmente como Velho da Van, publicou nas redes dele que se for para quebrar o Brasil, que seja rápido. Eu apoio a escala 4x3. É esse o patriotismo dessa turma, gente? É assim que essa turma fala que defende o Brasil? Deus, pátria, família, pipipi, popopó, que eles ficam falando? Mas a gente não pode esquecer que essa é a turma que fez filme sobre o ex-presidente Bolsonaro, inelegível, presidiário, que está lá na casa dele, vocês estão ouvindo o silêncio, a paz, que a gente não escuta há tanto tempo a voz dele, fizeram esse filme para contar essa história em inglês, estão tentando contar uma história em inglês, com todos os atores americanos, com o produtor americano, com o diretor americano, só o diretor executivo do filme, que é o Eduardo Bolsonaro, né, usando o dinheiro para comprar a mansão e bancar a vida dele lá nos Estados Unidos. Mas eu queria fazer essa reflexão, porque a gente já viveu isso recentemente. Recentemente, quando o presidente Lula propôs a isenção do imposto de renda para quem ganha até R$5 mil, presidenta, essa turma veio a público e tentou mudar o projeto para ser para quem ganhava até R$10 mil. E isso não é porque eles refletiram e viram que, de repente, a classe média alta do país estava precisando de apoio e de diminuição dos impostos que pagava. Não, é porque eles queriam travar a discussão, é porque eles queriam colocar um bode na sala, é porque eles queriam colocar uma situação para tentar constranger o governo e deixar o governo em dificuldade, como quem é contra que pessoas que ganham 9, 8, 10 mil reais não paguem imposto de renda. Mas, graças a Deus, essa turma foi derrotada. Só que é muito importante que o povo brasileiro preste atenção. Eles estão fazendo isso de novo, para tentar atrasar esse, que é um dos mais importantes debates para a população brasileira, que é um debate dos nossos tempos, alinhado com as nossas pautas. É o fim da escravidão sendo discutido em 2026, adequadas e guardadas as devidas proporções. E aí, presidenta, eu queria lembrar que lá atrás, quando foi instituído o salário mínimo, a gente teve editorial de jornal, editorial do jornal O Globo, falando que ia falir o Brasil, que ia criar uma grande inflação, que o salário mínimo era impossível. E aí eu estou caminhando para a conclusão da minha fala, mas eu acho importante a gente dizer, a política existe para a gente construir esse mundo melhor. No dia que a gente parar de acreditar que a política é o jeito da gente construir um mundo melhor e encontrar soluções para os problemas que ainda não existem, a gente pode desistir disso aqui, pode apelar para a pólvora, porque o SUS já foi um sonho. Porque a universidade pública já foi um sonho, porque o fim da escravidão já foi um sonho, porque mulher recebeu o mesmo tanto que homem, mulher poder ser dona de terra, mulher poder ter emprego igual de homem, mulher poder trabalhar, mulher poder divorciar, tudo isso já foi sonho, tudo isso já foi impossível e tudo isso foi realizado pela política. E aí, para fechar, presidenta, que eu não quero terminar falando dessa turma do PL, eu queria fazer uma citação muito rápida aqui, ao meu amigo Lucas Galvão, que é de Divinópolis. Queria pedir nossa equipe aqui para dar um zoom, se for possível, dar um zoom aqui no livro, não sei se está dando para quem está em casa ler, mas o livro dele se chama Cavalo, Poesias para Ler de Pé. E eu queria ler uma poesia muito rapidamente, presidenta, que se chama Dádiva. 6 vezes por semana, limpando privada, varrendo rua, pintando muro, servindo comida, colando tijolo, vendendo o que der, sorrindo quando dá, dormindo mal, comendo mal, enquanto a cerveja, a cachaça, em doses diárias, arrastam os anos em direção à fila do posto. E ainda dizem que isso é a vida, ainda dizem que isso é uma dádiva. Não é possível que a gente vai resumir a vida a isso. O povo brasileiro merece mais, o povo brasileiro espera mais, e a gente estamos todos muito ansiosos pela votação do fim da escala 6x1 e para esse avanço civilizatório para todo o povo trabalhador do nosso país. Que é uma coisa, inclusive, que essa turma do Sócio está bem longe de ser. Obrigada, presidenta.
1: Obrigada, deputada Lohana. Com a palavra, o deputado Duarte Bexi.
2: Obrigada. Senhora presidente, senhoras e senhores deputados, a todos aqueles e aquelas que, através da TV Assembleia ou das demais plataformas, nos acompanham os trabalhos desta quarta-feira. Senhor presidente, é missão dos deputados e deputadas percorrer o Estado de Minas Gerais. É a representação que o cargo nos coloca de frente com a população. Final de semana, fizemos uma agenda, iniciamos por Comercinho, viemos a Araçuaí, no dia seguinte fomos a Genipapo de Minas, prefeito Edson, ainda na manhã de sábado, e lá fui convidado para participar de uma reunião, e essa reunião eu me senti muito mais em casa, apesar de ter chegado de pouco, do que qualquer outra pessoa poderia sentir. Eu encontrei, senhor presidente, com um grupo de mães, de pais que criaram a Associação de Apoio à Pessoa com Deficiência e Sua Família, AAPDF, do município de Genipapo de Minas. E chegando lá, eu pude notar que a situação dessa associação é quase que semelhante a muitas outras no estado de Minas, e até mesmo, no caso, as APAEs, que sempre encontram dificuldades para poder atuar na defesa das pessoas com deficiência. E ouvi atentamente o relato das mães, das famílias, e criamos ali uma expectativa de que eu pudesse, já de imediato, fazer algo de muito importante para aquela associação. Reportavam-me as mães, principalmente, que as crianças, muitas das vezes, teriam que procurar o apoio na cidade regional, que é Araçuaí, e faltava o mais elementar, o transporte. Ainda que buscavam também todo e qualquer tipo de apoio especializado, né? Neuro, por exemplo, também era só aí, e que muitas das vezes isso não era ofertado pelo SUS, tendo as mães que arcar com o compromisso dessas consultas e dessas avaliações. E o prefeito Edson, o vice é um empresário, Queninho, também de família tradicionalmente política do município de Genipapo de Minas. Lembrando aqui que o prefeito Edson não me apoia, eu tenho uma relação de trabalho com o prefeito Queninho. Então, nós levamos ao prefeito a possibilidade de indicar um recurso e que o prefeito utilizasse esse recurso na educação das crianças nas escolas regulares e que, então, ele direcionasse o recurso que nós mandássemos para essas escolas e apoiasse a causa da pessoa com deficiência no município de Genipapo. No momento em que eu terminei de falar, eu olhei para o prefeito e disse: prefeito Edson, aceita o desafio? E o prefeito levantou da sua cadeira, apertou fortemente a minha mão e disse: já está aceito. Ou seja, iniciei ali em Genipapo de Minas uma caminhada daquelas que aqui na Assembleia, quando eu tenho oportunidade de relatar das diversas conquistas para as pessoas com deficiência, haja vista que quando nós começamos na Comissão de Defesa do Direito da Pessoa com Deficiência, era uma comissão temporária. Ela se tornou uma comissão efetiva devido à necessidade, mas especialmente o quanto nós trabalhamos para o seu fortalecimento. Hoje, a Assembleia mantém a Comissão de Defesa das Pessoas com Deficiência, dos Direitos, mas hoje a comissão ela passou a ser disputada. Os deputados e deputadas que aqui chegam buscam presidir e fazer parte dessa comissão, que hoje é uma grande realidade. E quantas leis já foram aprovadas, criadas, discutidas através dessa comissão. É um ganho extraordinário, é uma mudança de rumo, eu posso assim dizer, em Minas Gerais, a partir da criação da Comissão de Defesa do Direito da Pessoa com Deficiência na Assembleia de Minas Gerais. Eu me lembro que o presidente Diniz Pinheiro, à época, ele acrescentou, nós tínhamos o emblema da Assembleia, o slogan, poder do cidadão. E já naquele mandato seguinte, foi colocado poder e voz do cidadão. Ou seja, o cidadão passava, então, a ter voz nessa casa. Esse trabalho das comissões é um trabalho que fortemente é feito em todas as comissões. Eu peço mais um minuto, presidente, para me concluir. Que é feito em todas as comissões, mas na Comissão de Defesa do Direito da Pessoa com Deficiência, foi um trabalho iniciado não em muitos anos distante de que já são das comissões Educação, Cultura, das comissões de Meio Ambiente, comissões de Esporte. Esse trabalho nós fizemos, então, surgir na Assembleia um movimento muito especial. Senhora Presidente, para concluir, eu estava em direção para o interior de Minas, nas proximidades do município de Carmópolis, meu telefone tocou, eu recebi uma chamada de uma pessoa com deficiência que tinha caído dentro do terminal rodoviário. Um minuto, presidente. Um deficiente que tinha caído no terminal rodoviário é o governador Israel Pinheiro, em Belo Horizonte, e ele me disse no telefonema: deputado, existe na rodoviária de Belo Horizonte um buraco negro onde os deficientes visuais caem. Eles acham que estão na beirada do passeio e vão dar mais um passo, é um buraco negro de aproximadamente um metro e meio, e eu estou internado. E aquilo foi questão de honra para a gente, para a comissão. Nós fomos à escola dedicada à pessoa com deficiência e lá encontramos um professor que se dispôs a ir conosco, que também teria dito que imaginava onde era esse buraco. Fomos lá, descobrimos, fizemos uma audiência pública aqui, chamamos a direção do terminal rodoviário, vieram aqui. Hoje, quem passa na rodoviária de Belo Horizonte está toda cercada. Muito mais do que isso, quem chega de ônibus é acolhida as pessoas com deficiência e direcionadas. Ou seja, a história dessa comissão na Assembleia de Minas é uma história de muitas conquistas. De muitas conquistas. Me lembro até que a terminologia utilizada naquela época era pessoa portadora de deficiência, como se a deficiência fosse uma carteira que se portasse. A pessoa é, então, tida e a vida hoje como pessoa com deficiência. Foram muitas as mudanças, mas eu quero mandar, para terminar, senhora presidente, um abraço para uma mãe muito especial lá de Genipapo de Minas. A mãe é autora do livro, é a Silvia Helena Passos Vieira. Mães Únicas, suporte emocional, neuropedagógico. E ela me fez uma referência do livro. Presidente, eu vou terminar, dizendo assim: caro deputado, esta obra é dedicada a você, em reconhecimento ao apoio às famílias atípicas e ao compromisso com a inclusão, o acolhimento e a valorização das famílias que enfrentam diariamente desafios únicos. Conto com seu apoio, patrocínio e distribuição desta obra, que ela alcance as mães únicas para que se sintam valorizadas. Então, Silvia Helena, parabéns pela obra, que esse trabalho nós possamos seguir fortemente. É um trabalho muito bonito e que muito, muito me faz feliz defender a causa do direito da pessoa com deficiência. Senhora Presidente, muito obrigado.
1: Obrigada, deputado Bexi, Duarte Bexi. Com a palavra para o seu pronunciar declaração de voto, a deputada Carol Caran. Em sua ausência, não havendo outros, a presidência encerra a reunião e convoca as deputadas e os deputados para a reunião ordinária de amanhã, dia 28, às 14 horas, com a ordem do dia a ser publicada. Levanta-se a reunião.
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3: Aprimorar o atendimento ao cidadão é o objetivo de atividade do Programa de Capacitação em Poder Legislativo Municipal 2026, promovido pela Escola do Legislativo. A ação será realizada no dia 10 de junho, das 2 às 5 horas da tarde, no auditório da Escola do Legislativo da Assembleia. São oferecidas 75 vagas para vereadores e servidores de câmaras municipais. O conteúdo aborda temas como atendimento de qualidade, comunicação pública e atendimento presencial, telefônico e digital. 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Ao final, espera-se que os participantes estejam preparados para atender com empatia, segurança e eficiência. 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
4: 4 horas e 17 minutos.

0: 4:21. 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
1: O esporte mineiro teme perder milhões em recursos com a nova reforma tributária. O alerta foi dado durante a audiência pública na Comissão de Esporte, Lazer e Juventude da Assembleia Legislativa de Minas Gerais. A principal preocupação é a extinção do ICMS, que financia a Lei Estadual de Incentivo ao Esporte, e o ICMS Esportivo. A substituição do tributo pelo Imposto sobre Bens e Serviços, o IBS, pode travar a concessão de benefícios fiscais no novo modelo e secar a fonte de investimentos no setor. Segundo Eduardo Silva da Silveira, da Secretaria de Fazenda, um dos impactos é a perda de autonomia do Estado, já que as decisões sobre o IBS vão ser centralizadas num comitê gestor.
2: Não é um recolhimento que o contribuinte faz diretamente para o Estado e, portanto, dentro do campo da apuração, como ele faz hoje no ICMS, ele abate o incentivo ao esporte ou o incentivo à cultura, ele vai lá e abate aquilo ali e recolhe só a diferença. Não, ele vai recolher tudo para o comitê gestor e o comitê gestor vai repassar esses valores para o Estado.
1: Para o presidente da Associação Natividade, Rafael Silva Diniz, o fim do ICMS esportivo vai ser crítico para os municípios mineiros, já que Minas é o único estado que usa esse critério para repassar recursos às prefeituras.
3: Isso traz um problema no âmbito municipal, que hoje os municípios, os secretários de esporte, diretor de esporte, eles contam com esse recurso para ser o recurso orçamentário para eles fazerem a política municipal de esporte. Então, hoje os municípios estão extremamente preocupados com o que será substituído, o que vem no lugar. Minas Gerais tem que resolver isso, porque os outros estados não têm essa particularidade, que eu acho até que é um grande avanço legislativo de Minas Gerais com relação a isso, de ter um mecanismo de devolução do ICMS pelo critério esporte.
1: Como solução, ele sugeriu espaço dentro da cota de 10% do IBS destinada à educação. Uma articulação no Congresso Nacional tenta aprovar uma proposta de emenda à Constituição para permitir que o esporte e a cultura recebam incentivos no novo sistema tributário. O deputado Coronel Henrique do PL, que solicitou o debate, relembrou que o Estado conseguiu triplicar os recursos para o esporte a partir de uma alteração na legislação e fez um apelo para que o setor mantenha a mobilização política.
4: Nós já conquistamos o primeiro objetivo, que foi triplicar essa arrecadação na lei do incentivo. Nós precisamos discutir agora essa questão, que é a reforma tributária, onde o ICMS será gradativamente substituído pelo Imposto de Bens e Serviços, o IBS. Nós temos que, cada vez mais, criar a cultura do nosso pessoal ser participativo, ativo politicamente.
1: Segundo a Superintendência de Fomento ao Esporte de Minas, só em 2025 foram captados cerca de 60 milhões de reais com incentivo fiscal para projetos esportivos no Estado. Da Assembleia Legislativa em Belo Horizonte, Graziele Mendes.

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Agora 4 horas e 29 minutos.

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1: Agora 4 horas e 39 minutos. 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
1: Compra milionária de material didático sem licitação é investigada pela Controladoria Geral do Estado. O caso envolve a Secretaria de Educação, foi denunciado por um servidor público e também está no foco da Comissão de Educação, Ciência e Tecnologia da Assembleia de Minas. A denúncia é relativa a um contrato no valor de 348 milhões de reais para aquisição de material didático para estudantes da rede estadual de ensino. O contrato foi firmado sem passar por um processo de licitação pública, o que foi alvo de críticas de parlamentares e motivou a convocação da Controladora Geral do Estado ao Legislativo. Essa situação, segundo o governo, também motivou a demissão do então secretário de Educação, Rocieli Soares, e a investigação em curso sobre o ex-titular da pasta na Controladoria Geral do Estado. Segundo a CGE, a denúncia foi recebida em 16 de dezembro de 2025 e em 9 de janeiro deste ano, o órgão já teria emitido um primeiro relatório com informações preliminares sobre o caso para o secretário-geral do Estado. Ainda segundo a Controladora Geral do Estado, Marcela Dias, um segundo relatório mais consistente foi elaborado em seguida e encaminhado ao governo. Ela explica como é a atuação do órgão nesses casos.
2: São relatórios preliminares, não são relatórios conclusivos. Em momento nenhum a CGE colocou, até então, foi um levantamento de informação. A investigação ainda está em curso, ela não foi concluída. Então, falar sobre o mérito dessas investigações realmente alteraria e podem atrapalhar as investigações.
1: Mas a deputada Beatriz Cerqueira, do PT, que presidiu a reunião, lamentou que, mesmo diante de indícios de irregularidades, o Estado tenha feito parte do pagamento à empresa e ainda assinado um novo contrato também sem licitação.
3: Imagino que a Controladoria, assim como todos os órgãos, fazem um processo de admissibilidade da denúncia, se procede ou não, se tem consistência para dar sequência. Ou seja, o Estado sabia da irregularidade antes da assinatura do primeiro contrato. Depois disso, o governo de Minas assinou dois contratos, 348 milhões e 49 milhões.
1: Segundo a Controladoria Geral do Estado, a conclusão das investigações sobre o caso ainda deve levar uns 60 dias. O conteúdo completo dessa audiência está no portal almg.gov.br. Da Assembleia Legislativa em Belo Horizonte, Luiz Felipe Balona.
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0: Faltando agora 14 minutos para 5 horas.

0: Faltam 5 minutos para 5 horas.
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3: Acolher pais e mães que dedicam suas vidas ao apoio de filhos com deficiência. Esse é o objetivo de um projeto de lei que tramita na Assembleia e busca garantir mais dignidade a quem cuida. A proposta foi debatida na Comissão de Defesa dos Direitos da Pessoa com Deficiência. O direito à redução da jornada para servidores públicos estaduais responsáveis por filho com deficiência, previsto em lei federal, é uma forma de apoiar quem cuida, mas que nem sempre é aplicado em Minas. Valéria Borges, mãe atípica e servidora pública, relata que alguns servidores têm o benefício na jornada, mas deixam de receber auxílios, como vale alimentação.
4: Essa ajuda de custo ela é muito expressiva no nosso salário. Tem pessoas que chegam a ser a metade do salário a ajuda de custo. Então é um prejuízo muito grande, porque eu fico sem ter meios, às vezes de pagar um medicamento, às vezes de pagar uma terapia, às vezes de pagar um curso para eu aprender a fazer esse manejo. Tem muitos cursos online que a gente pode fazer, eu mesma já fiz 2, para a gente se capacitar e poder repassar isso para os nossos filhos.
3: Garantir direitos a pais e mães de pessoas com deficiência é o foco do projeto que cria a política Cuidar de Quem Cuida em Minas. Para Daniele Mufato, presidente da ASPAS, Associação Pro Autistas de São João del Rei, a proposta valoriza principalmente as mulheres.
5: No Brasil, o trabalho de cuidado é predominantemente informal, não remunerado e exercido por mulheres. Cerca de 90% das cuidadoras informais são mulheres, filhas ou esposa, dedicando mais de 1.000 horas anual ao trabalho de cuidado. Cuidar de quem cuida fatalmente significará, 90% dos casos, cuidar de uma mulher.
3: Já o governo de Minas busca ampliar a emissão da carteira da pessoa com autismo no interior do estado. Desde 2021, quase 65 mil documentos foram emitidos. Segundo Carlos Alberto dos Santos Júnior, superintendente da Secretaria de Estado de Desenvolvimento Social, a CEPTEA facilita o acesso a políticas públicas, mas, por enquanto, ainda está concentrada na capital.
6: Belo Horizonte emitiu 11.774 carteiras, Contagem emitiu 3.254, você percebe o quanto que caiu? E em terceiro lugar, Betim emitiu 2.345. Os outros municípios têm índices ínfimos, muito pequenos, e eu preciso que essa política se interiorize.
3: Para o deputado Cristiano Silveira, Minas está atrasada nas políticas de apoio às pessoas com TEA e seus familiares.
7: Propus aqui na Assembleia, na época da discussão do PPAG, da discussão da LOA, que era importante que nós criássemos os centros regionais de atendimento aos autistas. Porque o que você vai ter de equipamento público, na maioria das vezes, é o CERC, que é federal. E o Estado vetou a proposta. Nós propusemos o Cuidar de Quem Cuida, que garantíssemos recursos para justamente o que nós estamos debatendo. Olha, então vamos colocar no orçamento, no PPAG e na LOA, porque se a lei for aprovada, você tem que ter essa previsão orçamentária, né? O governo também vetou, não quis discutir, conversar.
3: O projeto que cria a política Cuidar de Quem Cuida é o de número 1529 de 2023. A cobertura completa da reunião está disponível no portal almg.gov.br. Da Assembleia Legislativa em Belo Horizonte, Flávio Júnior.
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1: As gestantes mineiras passam a ter acesso a cursos sobre cuidados e atendimentos emergenciais para crianças em Minas Gerais. O direito está previsto em lei aprovada pela Assembleia Legislativa e que já está em vigor no estado.
0: Em Minas Gerais, é lei.
1: A Lei 25.877, de 2026, amplia as diretrizes de atenção à saúde materna e infantil em Minas Gerais. A norma tem origem em projeto da deputada Chiara Biondini, do PL. A legislação garante que hospitais, onde são realizados os partos, unidades básicas de saúde, centros estaduais de atenção especializada e maternidades ofereçam cursos para gestantes. As capacitações devem abordar cuidados e atendimentos emergenciais a crianças de 0 a 6 anos de idade. O objetivo da medida é fortalecer a orientação às futuras mães e ampliar a prevenção e os cuidados com a primeira infância. O texto da Lei 25.877, de 2026, e de outras normas em vigor no estado podem ser consultados no portal da Assembleia. O endereço é almg.gov.br. Da Assembleia Legislativa em Belo Horizonte, Flávio Júnior.
0: 5:02.
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Hoje é dia da baianíssima Ivete Sangalo. A rainha do Carnaval de Salvador nasceu em Juazeiro, na Bahia, em 27 de maio de 1972. Além de cantora, Ivete também é compositora, atriz, apresentadora, empresária, multiinstrumentista e uma das maiores representantes do axé music. Veveta, como é chamada pelos milhares de fãs, começou a cantar na infância, no colégio e em casa. Começou a carreira em bares aos 17 anos, abrindo shows para músicos famosos como Geraldo Azevedo. Na década de 1990, ela entrou para a banda Eva e ficou conhecida por dezenas de sucessos. Em 1999, começou a carreira solo e de lá para cá se consagrou. Embora seja conhecida como cantora de carnaval, aos poucos a morena também arrasa com sua voz potente e diferenciada em outros estilos como a MPB. Por isso, os parabéns da Rádio Assembleia hoje vão para ela, a rainha do axé. Viva a mainha Ivete Sangalo!

0: Agora são 5 horas e mais 14 minutos.
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2: Garantir ética e transparência ao trabalho dos parlamentares. Esta é a missão dos deputados que fazem parte da Comissão de Ética e Decoro Parlamentar da Assembleia Legislativa. O colegiado, criado em 2002, define atitudes e ações que devem ser consideradas incompatíveis com a ética e o decoro parlamentar, além de estabelecer sanções. São algumas das competências da Comissão de Ética: auxiliar o presidente na manutenção do decoro, da ordem e da disciplina na Assembleia, instruir processo contra deputado e garantir o cumprimento da proibição de porte de arma, tendo poder para revistar e desarmar. A comissão é formada por 7 deputados efetivos e 7 suplentes. O presidente é o deputado Charles Santos, do Republicanos, e a vice, a deputada Lohana, do PV. Você pode acompanhar as ações da Comissão de Ética e Decoro Parlamentar no portal almg.gov.br.
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0: 5:25. 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
1: Quais os maiores desafios das mulheres contemporâneas? Como manter a liderança e ocupar os espaços de poder, enfrentando as barreiras visíveis e aquelas invisíveis? Esse foi o tema discutido no segundo encontro com a Procuradoria da Mulher da Assembleia Legislativa. Além das violências já conhecidas, existem também no dia a dia aquelas veladas, escondidas. A desembargadora e vice-corregedora-geral de Justiça do Tribunal de Justiça do Estado, Karen Emerick e Mendonça, conta que já passou por várias situações sem se dar conta de que era uma violência. Em uma reunião com desembargadores, por exemplo, em que ela era a única mulher, ouvi um comentário de um colega.
2: No meio da minha discussão, ele me interrompe e fala assim: nossa, Karen, seu brinco é tão bonito. É assim que se usa para nos calar. E o tempo todo nós temos que estar atenta a isso. Eu me calei, eu não soube nem responder e nem percebi a violência no momento. Eu saí dali, fui pro meu gabinete e lá que eu vi que eu tinha sofrido uma violência institucional. Quantas nós ouvimos isso? Você é muito jovem pro cargo. Você tem certeza que consegue?
1: A magistrada lembra que um dos problemas é que quando se observa os espaços de poder, a presença feminina ainda é pequena.
2: No Tribunal de Justiça, por exemplo, nós somos 150 desembargadores e 30 desembargadoras. Nós somos 20%. Nós nunca tivemos uma mulher presidente do Tribunal de Justiça, nunca tivemos uma corregedora, nunca tivemos uma procuradora. Então, assim, são muitos espaços. Presidente do Tribunal Regional Eleitoral.
1: Karen Emerick e Mendonça defende o empoderamento feminino com a autonomia financeira e a sororidade, ou seja, a empatia e a solidariedade entre as mulheres.
2: As mulheres, elas são mais críticas umas com as outras. Elas têm mais dificuldade de desenvolver essa sororidade. Nós temos que ser uma mulher que conserta a coroa na cabeça de outra mulher, sem dizer ao mundo que a coroa está torta. Chega e ajuda, ao invés de criticar. Nossa, olha como ela está gorda. Nossa, você viu a roupa que ela está vestindo? Então nós temos que mudar.

0: essa nossa visão.
1: Com 22 anos de atuação no Ministério Público, a promotora de justiça, Luz Romanelli, conta que também já se deparou com as chamadas barreiras invisíveis e ouviu o que não precisava durante o trabalho.
2: Quando você chega para atuar numa comarca, né, e fala assim, mas pro júri não era melhor mandar um homem? Mas um caso tão complicado desse, com o PCC e tal, foi mandado justo uma mulher? Mas será que você vai dar conta?
1: Mas a promotora de justiça diz que já houve avanços. Ela, por exemplo, é a segunda mulher em 70 anos a assumir a presidência da Associação Mineira do Ministério Público.
2: Tem que ocupar os espaços, seja a força, porque ninguém vai convidar a gente para estar nos locais de liderança. Os homens são convidados ali no futebol, no clube do charuto, né? E as mulheres não são vistas como autoridades.
1: Luz Romanelli acredita que é preciso vencer todas essas barreiras.
2: A gente enfrenta barreiras, muitas vezes visíveis, mas na maioria das vezes invisíveis. Mas que a gente as torne visíveis para todos, para que a gente possa efetivamente alcançar essa igualdade.
1: E a desembargadora Karen Emerick e Mendonça reforça que essa luta tem que ser conjunta.
0: A construção de uma sociedade justa, ela não será possível sem a participação ativa dos homens. E o direito, nós não estamos excluindo os homens das nossas vidas, não, muito pelo contrário. Quando essa reflexão é feita em conjunto, quando homens e mulheres se dispõem a caminhar lado a lado, o que se constrói é muito maior do que qualquer conquista individual. Se constrói uma sociedade mais justa, mais equilibrada e mais consciente.
1: A Procuradora-Geral da Mulher, deputada Ione Pinheiro, do União, concorda e diz que a educação tem que começar bem cedo.
3: Criação, educação, não só na escola, mas dentro de casa. Das meninas serem educadas igualmente se educam os meninos. Muitas vezes, né, o menino chega em casa cansado, a mãe pede, né, vai lá, minha filha, esquenta comida, pega o chinelo pro seu irmão. Mas o contrário não acontece. Sua irmã chegou cansada, com fome, ninguém fala, vai lá, meu filho, pega o chinelo ou vai esquentar comida, né, pra sua irmã. Então isso é muito sério mesmo, né, de nós mudarmos.
1: Outras informações sobre os encontros com a Procuradoria da Mulher da Assembleia de Minas no portal almg.gov.br. Da Assembleia Legislativa em Belo Horizonte, Ana Paula Ciribelli.

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Agora são 5 horas e 34 minutos.

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1: O esporte, lazer e a juventude são temas constantes na agenda da Assembleia de Minas. O assunto está na pauta de uma das comissões permanentes do Legislativo. Nas reuniões, são debatidos assuntos como a promoção do esporte nas escolas, o uso dessa modalidade como ferramenta educacional e de lazer, e ainda a preparação de competições esportivas de atletas amadores e de alto rendimento. Além disso, os deputados trabalham pelo incentivo à valorização e a difusão da prática esportiva e do lazer, e pela garantia da inclusão social por meio de atividades esportivas e de recreação. 5 deputados efetivos e 5 suplentes formam a Comissão de Esporte, Lazer e Juventude. O presidente é o deputado Coronel Henrique, do PL, e o vice, Mário Henrique Caixa, do PV. Você pode acompanhar todas as ações da comissão e saber o dia e o horário das reuniões semanais no portal almg.gov.br.
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2: 11 minutos para 6 horas.

0: 3 minutos para 6 horas. 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
1: Ampliar a articulação política pela instituição dos direitos da natureza. Esse é um dos objetivos de uma audiência promovida pela Comissão de Defesa do Meio Ambiente e Desenvolvimento Sustentável da Assembleia. A reunião também marca a passagem do Dia Internacional da Mãe Terra, celebrado em 22 de abril. O debate trata da proteção jurídica dos recursos naturais por meio de conceitos como ecologia jurídica e direitos da natureza. Esse campo de atuação busca tornar elementos naturais, como rios, florestas e montanhas, sujeitos de direitos e assim garantir a proteção ambiental. A professora e líder do grupo de pesquisa sobre natureza e educação ecológica da Escola Superior Dom Helder Câmara, Marisa Rios, ressalta que toda forma de vida merece existir.
2: Para a gente fazer essa repatriação, a gente precisa ainda dar mais força, trazer mais presente o reconhecimento dos limites do planeta, o reconhecimento de que a nossa relação com os outros sujeitos que têm vida, mas que não são humanos, a importância disso na nossa vida.
1: A defesa desse novo olhar jurídico sobre o meio ambiente é o que também motiva a realização do terceiro Fórum Brasileiro dos Direitos da Natureza. O evento ocorre neste ano nas cidades de Ouro Preto e Mariana, na região central do estado. Para a presidenta do Instituto Mundo, Flávia Alvim, é preciso superar o direito ambiental e defender os direitos da natureza e a proteção das espécies que interagem com o homem.
3: O ser humano pensando na própria espécie daqui a um tempo, mas não pensa na solidariedade interespécies. Então a solidariedade interespécies já é um princípio do direito ecológico.
1: Segundo a deputada Leninha do PT, uma das parlamentares que propôs à audiência instituir os direitos da natureza é defender a própria condição de vida humana.
4: Nós temos que pensar o direito à natureza como algo fundamental para o tempo que nós estamos vivendo, os tempos de mudanças climáticas. Tudo que a gente vive de horas secas prolongadas, horas inundações, ora uma quantidade grande de chuva em pouco tempo, é sinal de um modelo de desenvolvimento que olha a natureza como um elemento de exploração, de ganância e de acúmulo de riqueza.
1: Na reunião foram citadas propostas em tramitação na Assembleia que buscam tornar rios e outros recursos naturais em sujeitos de direitos. Inclusive uma proposta de emenda constitucional que atribui à natureza direitos plenos, intrínsecos e perpétuos. O conteúdo completo dessa audiência está no almg.gov.br. Da Assembleia Legislativa em Belo Horizonte, Luiz Felipe Balona.

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1: Enquanto o Brasil debate jornadas de trabalho mais humanas, como o fim da escala 6x1, uma realidade brutal ainda persiste no país: o trabalho escravo contemporâneo. E Minas Gerais lidera o número de casos identificados, por isso é uma pauta constante na Assembleia Legislativa e tema do novo episódio do Politiza, podcast da Rádio Assembleia. Só em 2025, mais de 2.700 pessoas foram resgatadas em condições análogas à escravidão no Brasil, segundo o Ministério do Trabalho e Emprego. E Minas Gerais lidera o número de casos identificados. Na chamada lista suja do trabalho escravo, divulgada pelo governo federal, aparecem mais de 120 empregadores autuados no estado. E quem viveu essa realidade relata que o trabalho escravo contemporâneo começa com promessas de emprego e termina em dívida, medo e perda da dignidade. Em audiência na Assembleia de Minas, o coordenador da Articulação dos Empregados Rurais de Minas Gerais, Jorge Ferreira, que já foi vítima desse tipo de exploração, lembrou do que viveu e viu.
2: O patrão não rouba hora extra, ele rouba a dignidade humana das pessoas. É disso que nós estamos falando quando falamos do trabalho escravo. É do cara pegar um trabalhador lá na Bahia ou no Vale de Quitionha, de uma cama, ainda que simples, e colocar ele para dormir no chão. Tirar a mulher que está lavando a roupa dela num tanquinho ou numa máquina e colocar ela para lavar roupa num pneu com um pedaço de lona preta. De colocar os camaradas para trabalhar de domingo a domingo sem nenhum descanso. Pega no serviço às 4 da manhã, às 6 da noite, eles estão trabalhando ainda. Sem receber adicional de salubridade, sem receber hora extra, recebendo salário mínimo mais alguma coisa.
1: E um dos aspectos mais perversos é que muitas vítimas nem conseguem se reconhecer nessa condição, como lembrou a desembargadora Juliana Vignoli, também em audiência na Assembleia de Minas.
3: Que eu vi as pessoas comendo comida estragada, água podre, dormindo dentro de fornos. Tinha gente chorando quando foi resgatado, pedindo desculpa para os fazendeiros.
1: E a doutora em Direito do Trabalho e coordenadora da Clínica de Trabalho Escravo da UFMG, Lívia Miralha, explica que um dos maiores desafios para responsabilizar empresas que cometem esse crime é que, em geral, elas contratam serviços de fornecedores menores.
4: E aí que mora o grande problema, porque ela lava as mãos, fala, já rompi meu contrato, não contrato mais. Só que se essa pequena ou média empresa, a produção era 98%, 100% destinado, o que a gente vê? Essa empresa sem capacidade econômica e sem patrimônio para poder pagar o que ela está devendo para esses trabalhadores.
1: Os casos acontecem principalmente no meio rural, mas também nas cidades e dentro de casas de família. A discussão completa sobre trabalho escravo contemporâneo está no novo episódio do Politiza, o podcast da Rádio Assembleia. E a convidada é a professora Lívia Miralha, referência nacional no tema. 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Da Assembleia Legislativa em Belo Horizonte, Graziele Mendes.
0: 6:07. 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
5: A proteção de crianças em situações de calamidade pública é o foco de um dos projetos aprovados em definitivo pela Assembleia de Minas. O plenário da Casa também deu aval a propostas que tratam do atendimento a estudantes com deficiências visuais e auditivas e de gestantes surdas. Os textos seguem agora para a sanção do governador. Os parlamentares aprovaram o projeto do deputado professor Wendel Mesquita, do Solidariedade, que garante a gestantes e parturientes surdas ou com deficiência auditiva o direito à comunicação acessível nos serviços de saúde públicos e privados do estado. A proposta prevê, por exemplo, a presença de intérprete de Libras antes, durante e após o parto. Também foi aprovado o projeto da deputada Lohana do PV, que estabelece diretrizes para a inclusão de mulheres nas políticas culturais do estado. A proposta prevê incentivos, reserva de vagas e destinação de recursos para produções femininas, em especial para mulheres em situação de vulnerabilidade social, negras, indígenas, com deficiência e de comunidades tradicionais. Outro Outro projeto aprovado é do deputado Arlen Santiago, do MDB. A matéria prevê a capacitação de profissionais da educação para identificar possíveis alterações visuais e auditivas nos alunos. É o que explica o autor da proposta.
6: Você faz essa peneira e aí já identifica os problemas. Quanto mais cedo a gente identifica problemas de saúde, mais fácil fica da gente conseguir resolver esses problemas e os acadêmicos, os estudantes, renderem mais no seu aprendizado.
5: Já o projeto da deputada delegada Sheila, do PL, estabelece medidas de proteção e assistência a crianças e adolescentes em situações de calamidade pública. A proposta prevê atendimento psicológico, acompanhamento pelo Conselho Tutelar e capacitação de profissionais para identificar situações de risco e violação de direitos. A deputada cita casos de abusos registrados em regiões que passaram por eventos climáticos extremos, como o Rio Grande do Sul.
7: Nós tivemos crianças que perderam pais, mães, suas casas, suas vidas, sua rotina, suas famílias, e crianças que, sem saber para onde iam, foram colocadas em abrigos, mas nós sentimos falta da rede de apoio presente obrigatoriamente nesses ambientes, para casos emergenciais. No caso do Rio Grande do Sul, nós tivemos relatos reais de crianças que sofreram abuso sexual dentro de abrigos, e nós não queremos que isso aconteça aqui no nosso estado.
5: O texto aprovado pelo plenário também estende essas medidas às mulheres acolhidas em abrigos temporários. A cobertura completa sobre os projetos aprovados pelo plenário estão disponível no portal almg.gov.br. Da Assembleia Legislativa em Belo Horizonte, Flávio Júnior.

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0: 6 horas e 25 minutos.

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1: Minas Gerais aprovou mais de 80 leis para a proteção das mulheres, mas apenas 7 foram regulamentadas pelo governo do estado. O abismo entre o que está no papel e a segurança efetiva da população feminina foi o foco das críticas na abertura do ciclo de debates Sempre Vivas 2026 na Assembleia Legislativa de Minas, com o tema Educar, Decidir, Efetivar. Em um país que atingiu o maior número de feminicídios da história, com quase 1.500 vítimas em 2025, e Minas no segundo lugar entre os estados que mais matam mulheres, a discussão promovida pelo evento reforça que a lei não basta, é preciso orçamento, vontade política e efetividade. A presidenta da Comissão de Defesa dos Direitos da Mulher, deputada Ana Paula Siqueira da Rede, cobra políticas públicas já aprovadas.
2: São 86 leis aprovadas neste parlamento. O governo do estado publicou apenas 7 decretos de regulamentação de todo esse trabalho construído de forma séria e comprometida. Minas Gerais é o único estado do Sudeste que não tem a Secretaria Estadual das Mulheres. O estado de Minas Gerais desativou o Conselho de Políticas para as Mulheres durante 4 anos. O estado de Minas Gerais não aderiu formalmente ao Pacto Nacional de Prevenção aos Feminicídios. O problema não é a falta de lei, é a falta de implementação, a falta de orçamento e a falta de capilaridade das políticas públicas, especialmente no interior do estado.
1: A deputada Lohana do PV alerta para o prejuízo de Minas por não aderir ao Pacto Nacional de Combate ao Feminicídio.
3: A gente está perdendo de 80 a 100 milhões por ano para capacitação, para equipamento para a Polícia Militar e para a Polícia Civil, para fortalecimento das casas de apoio e para bancar convênio. Porque não é cidadezinha de 3 mil habitantes que o prefeito vai dar conta de criar casa de acolhimento, não, gente. Não precisa achar que vai dar conta, porque não dá, a conta não fecha. E a gente está abrindo mão desse dinheiro.
1: Lohana destacou ainda que políticas básicas como a oferta de creches são fundamentais para que a mulher trabalhe e tenha autonomia financeira para romper o ciclo da violência. A assessora especial do Ministério das Mulheres, Lígia Pupato, anunciou um protocolo para criar estruturas de acolhimento e proteção contra essa violência no ensino superior, diante de relatos de impunidade em casos de assédio sexual nas universidades.
4: Muitas vezes, as assessoras jurídicas, os assessores jurídicos de dentro das instituições, não tem o letramento da violência de gênero. Então, o que acontece? A pessoa é denunciada, abre-se o processo, porque o agressor sempre vai ter um bom advogado. O processo começa e depois o que acontece? Por um erro de encaminhamento, o processo é anulado e volta todo para trás. Então, existe uma sensação de impunidade muito grande.
1: E a promotora de justiça, Denise Guerzoni, informou que o Ministério Público de Minas vai lançar 2 campanhas para identificar mulheres vítimas de violência por meio dos sistemas de saúde e educação. Segundo ela, a maioria das vítimas de feminicídio e tentativas de assassinato em Minas não tinham medidas protetivas.
5: 83% dessas mulheres não tinham medidas protetivas, não tinham inquérito, não tinham redes, nenhum processo. E esses números estão, e essas pessoas estão, no sistema de saúde e no sistema de educação. E é lá que nós vamos buscá-los. E é para que a gente alcance essa mulher na antessala do feminicídio e reverta esses indicadores para que as mulheres sejam protegidas nos outros sistemas.
1: E a deputada Bela Gonçalves do PSOL defendeu a criação de uma CPI do feminicídio na Assembleia de Minas para investigar as falhas do estado nesse enfrentamento. As gravações das discussões do Sempre Vivas 2026 podem ser acessadas no portal almg.gov.br. Da Assembleia Legislativa em Belo Horizonte, Graziele Mendes.

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1: 6 horas e 38 minutos.

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2: As questões que envolvem os direitos humanos são tratadas de forma especial na Assembleia. Os deputados são responsáveis pela análise de fatos que envolvem a defesa dos direitos individuais e coletivos, direitos políticos, direitos de grupos sociais minoritários, que são aqueles que sofrem algum tipo de exclusão ou discriminação, como mulheres e negros. Nas reuniões, os cidadãos são ouvidos com frequência em audiências públicas na Assembleia para relatar denúncias ou pedir providências contra o abuso dos direitos. A comissão é formada por deputados efetivos e 5 suplentes. Neste biênio, a comissão está sendo comandada pela presidente deputada Bela Gonçalves, do PSOL, e pela deputada Andréia de Jesus, do PT. Você pode acompanhar todas as ações da comissão e saber o dia e o horário das reuniões semanais no portal almg.gov.br.
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3: 8 minutos para 7 horas.

0: 3 minutos para 7 horas. 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
2: Quais os maiores desafios das mulheres contemporâneas? Como manter a liderança e ocupar os espaços de poder, enfrentando as barreiras visíveis e aquelas invisíveis? Esse foi o tema discutido no segundo encontro com a Procuradoria da Mulher da Assembleia Legislativa. Além das violências já conhecidas, existem também no dia a dia aquelas veladas, escondidas. A desembargadora e vice-corregedora geral de justiça do Tribunal de Justiça do Estado, Karen Emerick e Mendonça, conta que já passou por várias situações sem se dar conta de que era uma violência. Em uma reunião com desembargadores, por exemplo, em que ela era a única mulher, ouvi um comentário de um colega.
3: No meio da minha discussão, ele me interrompe e fala assim: nossa, Karen, seu brinco é tão bonito. É assim que se usa para nos calar. E o tempo todo nós temos que estar atenta a isso. Eu me calei, eu não soube nem responder. E nem percebi a violência no momento. Eu saí dali, fui pro meu gabinete. E lá que eu vi que eu tinha sofrido uma violência institucional. Quantas nós ouvimos isso? Você é muito jovem pro cargo. Você tem certeza que consegue?
2: A magistrada lembra que um dos problemas é que quando se observa os espaços de poder, a presença feminina ainda é pequena.
3: No Tribunal de Justiça, por exemplo, nós somos 150 desembargadores e 30 desembargadoras. Nós somos 20%. Nós nunca tivemos uma mulher presidente do Tribunal de Justiça, nunca tivemos uma corregedora, nunca tivemos uma procuradora. Então, assim, são muitos espaços. Presidente do Tribunal Regional Eleitoral.
2: Karen Emerick e Mendonça defende o empoderamento feminino com a autonomia financeira e a sororidade, ou seja, a empatia e a solidariedade entre as mulheres.
3: As mulheres, elas são mais críticas umas com as outras. Elas têm mais dificuldade de desenvolver essa sororidade. Nós temos que ser uma mulher que conserta a coroa na cabeça de outra mulher, sem dizer ao mundo que a coroa está torta. Chega e ajuda, ao invés de criticar. Nossa, olha como ela está gorda. Nossa, você viu a roupa que ela está vestindo? Então nós temos que mudar essa nossa visão.
2: Com 22 anos de atuação no Ministério Público, a promotora de justiça, Luz Romanelli, conta que também já se deparou com as chamadas barreiras invisíveis e ouviu o que não precisava durante o trabalho.
4: Quando você chega para atuar numa comarca, né, e fala assim: mas pro júri não era melhor mandar um homem? Mas um caso tão complicado desse, com o PCC e tal, foi mandado justo uma mulher? Mas será que você vai dar conta?
2: Mas a promotora de justiça diz que já houve avanços. Ela, por exemplo, é a segunda mulher em 70 anos a assumir a presidência da Associação Mineira do Ministério Público.
4: Tem que ocupar os espaços. Seja a força, porque ninguém vai convidar a gente para estar nos locais de liderança. Os homens são convidados ali no futebol, no clube do charuto, né? E as mulheres não são vistas como autoridade.
2: Luz Romanelli acredita que é preciso vencer todas essas barreiras.
4: A gente enfrenta barreiras, muitas vezes visíveis, mas na maioria das vezes invisíveis. Mas que a gente as torne visíveis para todos, para que a gente possa efetivamente alcançar essa igualdade.
2: E a desembargadora Karen Emerick e Mendonça reforça que essa luta tem que ser conjunta.
3: A construção de uma sociedade justa, ela não será possível sem a participação ativa dos homens. E o direito, nós não estamos excluindo os homens das nossas vidas, não, muito pelo contrário. Quando essa reflexão é feita em conjunto, quando homens e mulheres se dispõem a caminhar lado a lado, o que se constrói é muito maior do que qualquer conquista individual. Se constrói uma sociedade mais justa, mais equilibrada e mais consciente.
2: A Procuradora-Geral da Mulher, deputada Ione Pinheiro, do União, concorda e diz que a educação tem que começar bem cedo.
5: Criação, educação, não só na escola, mas dentro de casa. Das meninas serem educadas igualmente se educam os meninos. Muitas vezes, né, o menino chega em casa cansado, a mãe pede, né, vai lá, minha filha, esquenta comida, pega o chinelo pro seu irmão. Mas o contrário não acontece. Sua irmã chegou cansada, com fome, ninguém fala, vai lá, meu filho, pega o chinelo ou vai esquentar comida, né, pra sua irmã. Então isso é muito sério mesmo, né, de nós mudarmos.
2: Outras informações sobre os encontros com a Procuradoria da Mulher da Assembleia de Minas no portal almg.gov.br. Da Assembleia Legislativa em Belo Horizonte, Ana Paula Ciribelli.
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1: A proteção de crianças e adolescentes contra crimes virtuais depende de todos, da sociedade, poder público, famílias, escolas, igrejas. Essa é a opinião dos participantes de uma audiência na Assembleia que discutiu os perigos do ambiente digital para o público infanto-juvenil. Para a delegada Larissa Mayhofer, chefe da Divisão de Proteção à Criança e ao Adolescente de Belo Horizonte, um dos motivos do aumento da violência virtual é que na correria do dia a dia, os pais acabam se distanciando dos filhos.
2: Como que às vezes educar, a gente não pode negar, às vezes é cansativo para nós. Só que nesse caminho, nessa toada que a gente vai deixando, relegando a educação dos filhos da gente, a gente está negligenciando e perdendo conexões. E aí que está o grande perigo. Porque essas pessoas mal intencionadas, elas não pensam duas vezes. Elas entram no mundo dos nossos filhos pela nossa omissão.
1: A delegada Larissa Mayhofer orienta que é preciso a participação no mundo das crianças e adolescentes.
2: Estarmos realmente atentos com quem nossos filhos andam, o que, que eles conversam, que tipo de site eles entram, com quem que eles estão jogando. Nós temos que estar realmente atentos ao que está se passando no mundo deles, fazer parte do mundo dos nossos filhos, porque com certeza, nós estando bem informados, levando informação às crianças, eu acho que o risco para o crime chegar até eles diminui substancialmente.
1: A presidente do Instituto Basta, Thaís Rocha, defende o compartilhamento de informações como forma de prevenir esses crimes e também a educação sexual em vários setores.
3: A educação sexual é necessária, porque eu sei que muita gente fala assim, mas quem tem que ensinar a educação sexual é pai e mãe. Mas a gente vem de um país que muita gente não tem pai e mãe dentro de casa, não. E os números já nos mostram, né? Mais de 80% dos abusos acontecem dentro de casa. É o pai, é a mãe, é o tio, é a avó. Então, muitas das vezes, a criança ela vai precisar de você, né? De você professor, de você líder de uma igreja. Então, muitas das vezes, não vai ser em casa que ela vai encontrar essa ajuda.
1: Segundo dados apresentados na reunião, no Brasil, mais de 90% dos menores já acessam a internet. 28% têm menos de 6 anos de idade, ou seja, ainda nem foram alfabetizados. Em março deste ano, entrou em vigor o Estatuto da Criança e do Adolescente Digital, conhecido como Lei Felca, focado na proteção de menores no ambiente online. Para o promotor de justiça do Ministério Público do Estado, Daniel Librelon, o novo ECA é fundamental para coibir os crimes.
4: Números alarmantes de crianças que relatam que já sofreram algum tipo de violência digital por esses meios. Cerca de 29% dos usuários de 11 a 17 anos, número que pode chegar a 3 milhões de crianças e adolescentes vítimas. Então é uma realidade muito preocupante, muito angustiante e que a gente tem o ECA como uma esperança, né? O ECA digital.
1: A deputada Alê Portela, do PL, lembra que antes o abuso infanto-juvenil era um crime doméstico, cometido em sua maioria por pessoas próximas, como parentes e amigos. Hoje o crime ainda está dentro das casas, mas por causa do celular.
5: É exatamente isso que acontece quando nós entregamos um celular para as nossas crianças. Nós estamos dando um acesso para um mundo irrestrito, um mundo desconhecido, e nós precisamos ter muita responsabilidade, nós, pais, gestores, educadores e todos que se envolvem com qualquer criança, que tem cuidado com qualquer criança, se envolver também em qual é o tipo de acesso que essa criança está tendo.
1: A audiência integra a campanha nacional Maio Laranja, de conscientização e combate ao abuso e exploração infantil. Outras informações no portal almg.gov.br. Da Assembleia Legislativa em Belo Horizonte, Ana Paula Ciribelli.
0: 7 horas e 8 minutos.

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2: 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O curso é autoinstrucional. As inscrições podem ser feitas até o dia 8 de setembro e as aulas terminam no dia 14. 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
0: Agora 7h23.

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Agora são 7 horas e 35 minutos.

0: 18 minutos para as 8 horas.
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1: A Comissão de Educação, Ciência e Tecnologia da Assembleia analisa projetos e debate assuntos relacionados às políticas de educação básica, profissional e superior, à diversidade e inclusão educacional e às políticas de desenvolvimento da ciência, tecnologia e inovação. A Comissão de Educação, que tem 5 integrantes efetivos e 5 suplentes, é comandada pela presidenta, deputada Beatriz Cerqueira, do PT, e pelo vice, o também petista, deputado Luizinho. Você pode acompanhar todas as ações da comissão e saber o dia e o horário das reuniões semanais no portal almg.gov.br.
0: 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Faltam agora 12 minutos para as 8 horas.

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1: Olá, eu sou o Luiz Felipe Balona e esse é o programa Direito do Consumidor. Serviços online, redes sociais e aplicativos que permitem uma comunicação em tempo real têm sido alvo de criminosos virtuais. Esse é o tema da nossa conversa com Fernando Duarte, gestor de segurança da Gerência Geral de Tecnologia da Informação da Assembleia, no terceiro programa da série sobre os principais tipos de ataques cibernéticos e como se proteger deles. Fernando, quais os ataques comuns em redes sociais e aplicativos?
2: Bom, os golpes mais comuns são aqueles em que os criminosos têm acesso à conta pessoal do usuário e geram publicações que induzem outras pessoas a clicar em links maliciosos que se parecem com verdadeiros, solicitar informações bancárias e receber pagamentos.
1: E como conseguem ter acesso à conta dos usuários?
2: Normalmente isso ocorre quando há vazamento de dados do usuário. A pessoa pode clicar em um link fraudulento e fornecer suas informações sem saber que se trata do início de um golpe. Também há risco quando a pessoa acessa a internet em locais não confiáveis, compartilha sua senha com outras pessoas ou sempre usa a mesma senha em vários sites da internet.
1: Então, quais os cuidados que devemos ter para evitar ser vítimas de golpes em redes sociais?
2: É importante nunca passar a senha para outras pessoas e procurar cadastrar senhas mais elaboradas e também diferentes para cada site que ele acessa. Ativar a confirmação de login em duas etapas, que é uma opção de segurança que os serviços mais conhecidos oferecem e que exige uma verificação adicional no momento do login. Também, somente comprar ou enviar dinheiro se tiver certeza que está conversando com a pessoa esperada. E, por fim, sempre suspeitar de ofertas mirabolantes e links desconhecidos.
1: O Fernando, sobre essa opção de verificação adicional em duas etapas, é bom a gente frisar, muitos desses programas, né, que são usados, né, de informação, WhatsApp, todos têm essa ferramenta, né? Às vezes a gente esquece, né, na correria do dia a dia de fazer essa opção lá. Isso é mais uma medida de segurança.
2: Sim, é uma medida de segurança opcional, mas que deveria ser obrigatória. Essa confirmação de duas etapas, normalmente ela vincula a conta dele da ferramenta a um número de celular, a um aplicativo de autenticação também.
1: E além da Polícia Civil, que conta com uma delegacia especializada no combate às fraudes virtuais, o Ministério Público de Minas Gerais também conta com uma coordenadoria específica para articular as ações de enfrentamento aos crimes cibernéticos. Mais informações no portal mpmg.mp.br. Conversamos com Fernando Duarte, gestor de segurança da Gerência Geral de Tecnologia da Informação da Assembleia. Para ouvir novamente esse conteúdo, basta acessar a lmg.gov.br/rádio. Da Assembleia Legislativa em Belo Horizonte, Luiz Felipe Balona.
0: 8 horas e 6 minutos.

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1: O incentivo ao trabalho do homem do campo e à agroindústria está na pauta da Assembleia Legislativa. Na Comissão de Agropecuária e Agroindústria, a produção agrícola, o desenvolvimento dos negócios na zona rural e a concessão de terras públicas são assuntos que estão sempre na agenda dos parlamentares. Todas as propostas de lei que abordam essa temática são debatidas no colegiado. 5 parlamentares efetivos e 5 suplentes integram a comissão, que se reúne toda semana na Assembleia, sob o comando do presidente deputado Raul Belém, do Cidadania, e do vice-deputado doutor Maurício, do Partido Novo. Você pode acompanhar todas as ações da comissão e saber o dia e o horário das reuniões semanais no portal almg.gov.br.
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0: 8 horas e 21 minutos.

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1: 8 horas e 35 minutos.

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1: Os recursos hídricos, o solo, a fauna e a flora têm espaço de debates garantido na Assembleia Legislativa. É na Comissão de Meio Ambiente e Desenvolvimento Sustentável, que também cuida de questões que envolvem o uso e a conservação das riquezas naturais. A política ambiental, a preservação da biodiversidade e a proteção de ecossistemas são temas debatidos pela comissão, que tem ainda discussões sobre o uso racional dos recursos naturais e a consciência ambiental. A comissão é formada por 5 deputados efetivos e 5 suplentes, que se reúnem toda semana na Assembleia, sob o comando do presidente, deputado Tito Torres, do PSD, e da vice, deputada Ione Pinheiro, do União. Você pode acompanhar as ações da Comissão de Meio Ambiente e Desenvolvimento Sustentável no portal almg.gov.br.
0: Assembleia de Minas, poder e voz do cidadão. 11 minutos para as